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7: Os Estados Unidos anunciaram sanções contra duas pessoas e três empresas brasileiras, sob a alegação de suposta ligação com a facção criminosa Primeiro Comando da Capital, o PCC. As medidas foram formalizadas pelo Departamento do Tesouro norte-americano. Esta é a primeira rodada de sanções econômicas divulgadas pelo governo Trump contra alvos que, segundo as autoridades, teriam relação com a facção brasileira. A ação ocorre após a classificação do PCC e do CV como grupos terroristas internacionais em junho. Entre os acusados de ter ligações com a rede de lavagem de dinheiro do PCC estão Victor Henrique de Oliveira Shimada, Estela Stephanie Nunes Henrique de Oliveira e as empresas Victory Trading Intermediação de Negócios, Cobranças e Tecnologia LTDA, PixWave Soluções de Pagamentos LTDA e Wave Construções Inteligentes LTDA.
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8: 9:05.
9: Boa noite.
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4: 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A Petrobras anunciou uma redução de 14,5% no preço do querosene de aviação para as distribuidoras, com o novo valor entrando em vigor já na quarta-feira, 1º de julho. A medida busca aliviar os custos do setor aéreo. Essa diminuição no preço do combustível é uma notícia positiva para as companhias aéreas e, consequentemente, pode impactar o valor das passagens para os consumidores. A decisão reflete o cenário de alívio nos preços internacionais do petróleo. O reajuste faz parte da política de preços da estatal, que acompanha as variações do mercado global. A expectativa é que a redução contribua para a recuperação e estabilidade do setor de aviação no país.
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5: 9:24.
6: Boa noite.
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4: Nove e quarenta e três.
5: Boa noite.
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1: Que bom ter a sua companhia. 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
2: Com essas, a gente encerra a edição de hoje do Love Music. Que bom ter você sempre com a gente aqui ligadinhos. Na próxima edição, estaremos de volta com mais canções para você. Beijos e até lá.
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3: Boa noite.

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2: Hora certa.
3: 22 horas e 19 minutos.
4: Boa noite.

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1: Oi, amigo ouvinte. Tudo jóia? Aline Mota chegando com mais uma edição gostosa, onde a gente viaja aqui nas melhores canções românticas. Está preparado para mim? Eu estou preparada para você. E juntos vamos aqui no Falando de Amor, o nosso encontro onde eu abro, né, o baú das recordações e a gente viaja com boas músicas. E assim eu começo mais um Falando de Amor para você.
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5: Hora certa! 22 horas e 40 minutos.
6: Boa noite.
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8: Já estamos de volta aqui, naquela programação que você faz questão de seguir, né? Siga nossas redes sociais, a emissora tá aqui, ó, com uma programação maravilhosa para você. Nosso site tá aí com todas as informações dos horários, locutores, enfim. Vamos seguir com aquela programação romântica aqui para você.
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1: 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Caiu na estrada e pegou neblina ou chuva forte pela frente? 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
2: Hora certa.
3: 22 horas e 56 minutos.
4: Boa noite.
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6: Já dei aquela pausa rapidinho, já estamos de volta aqui com você. Vamos conferir mais músicas então aqui na programação? Só se for agora.

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6: Hora certa!
7: 23 horas e 10 minutos.
8: Boa noite.
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10: Eita, que eu estou de volta com você que está aqui no romantismo. Beijo para todo mundo. Continua com a gente na programação.
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4: Certa! 23 horas e 23 minutos.
5: Boa noite.
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7: Obrigada, gente. Vamos então continuar viajando no mundo romântico para você.
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3: Hora certa!
4: 23:35.
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6: Obrigada, gente. Vamos então continuar viajando no mundo romântico para você.
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5: Certa! 23 horas e 48 minutos.
6: Boa noite.
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7: Mais um bloco dos apaixonados, mais um bloco apaixonante do Falando de Amor. Confere com a gente.
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1: 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Filtro de ar, óleo e combustível. 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
2: Hora Certa.
3: 0:04.
4: Boa noite.
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6: Muito bem, já estamos de volta com mais romantismo só pra você. E você, conseguiu fazer o coração de alguém sentir algo a mais do que amor? Amor já é um sentimento muito bom, né? É um sentimento forte, é intenso, é verdadeiro. Um sentimento muito além da vida. É muito além do que o próprio amor.
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3: 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Quando estiver em outra cidade, vai ser preciso arriscar na hora de abastecer, já que não poderá contar com seu posto de confiança. 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
5: Hora Certa.
6: 0:21.
7: Boa noite.
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9: Mais um bloco chegando para você aqui no Falando de Amor. Eu sou a Aline Mota e estou aqui só mandando as melhores para você.
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1: Meus amores, eu fico por aqui, já voltando com muito mais na próxima edição. Eu espero encontrar todos. Nossa, muito obrigada, até a próxima. Tchau, tchau.
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1: Olá, ouvintes. Deixa eu te fazer uma pergunta bem básica aqui. Você já foi enganado alguma vez? Deus mandou eu te gravar esse áudio agora e usou alguém para enviar até você para dizer o seguinte para você. Você foi enganado. Enganaram você. Isso mesmo. Enganaram você. Enganaram você quando disseram que você não ia conseguir. Te enganaram quando disseram que você é fracassado, é fracassada. Te enganaram quando disseram que a sua empresa ia quebrar, ia falir. Enganaram você quando disseram que você não ia conseguir passar naquela prova. Enganaram você quando disseram que a sua bênção não ia chegar. Te enganaram, mentiram para você. Porque o que Deus manda te dizer é que Ele é contigo. O que ele manda te dizer está lá em Isaías 41, versículo 10. Não temas, eu estou contigo. Não te assombres, eu sou o teu Deus. Ouça, o Senhor é contigo para te abençoar. E se Deus é contigo, pouco importa o que as pessoas falam sobre você. Não deixe ninguém mais te enganar. Vai pela palavra, porque a palavra tem bênção para você. Que Deus te abençoe. Até o nosso próximo momento.
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4: Bom dia.

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Antes de cair na estrada com seu carro, pesquise na internet qual a melhor rota a percorrer. Existem vários sites que facilitam esse trabalho para você. Aproveite também para calcular quanto vai gastar de gasolina e até se preparar para pagar pedágio. 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

lugar de rasgar a alma é na presença de Deus. 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Lugar de rasgar a alma é na presença de Deus. Não desabafa no Facebook não, faz o que Mateus 6:6 diz, entra no quarto, fecha a porta e conta tudo para Ele, conta em segredo, porque publicamente Ele vai te honrar. 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
1: Olá, ouvintes. Deixa eu te fazer uma pergunta bem básica aqui. Você já foi enganado alguma vez? Deus mandou eu te gravar esse áudio agora e usou alguém para enviar até você para dizer o seguinte para você. Você foi enganado. Enganaram você. Isso mesmo. Enganaram você. Enganaram você quando disseram que você não ia conseguir. Te enganaram quando disseram que você é fracassado, é fracassada. Te enganaram quando disseram que a sua empresa ia quebrar, ia falir. Enganaram você quando disseram que você não ia conseguir passar naquela prova. Enganaram você quando disseram que a sua bênção não ia chegar. Te enganaram, mentiram para você. Porque o que Deus manda te dizer é que Ele é contigo. O que ele manda te dizer está lá em Isaías 41, versículo 10. Não temas, eu estou contigo. Não te assombres, eu sou o teu Deus. Ouça, o Senhor é contigo para te abençoar. E se Deus é contigo, pouco importa o que as pessoas falam sobre você. Não deixe ninguém mais te enganar. Vai pela palavra, porque a palavra tem bênção para você. Que Deus te abençoe. Até o nosso próximo momento.
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Não importa quantos carros na sua garagem, quantos mil na sua conta, pois um dia seremos apenas lembranças. E isso é o de valor que deixaremos de herança. Deixe boas lembranças.

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1: Olá, ouvintes, grande abraço. Uma grande dificuldade de muitas pessoas é que elas afirmam que não tem quem possa escutar as suas dificuldades, as suas lutas, suas batalhas e os seus problemas. Em Isaías capítulo 41, versículo 21, Deus fala assim: apresentai a vossa demanda, diz o Senhor. Deus convida a mim e a você para apresentar nossas demandas diante dele, diante do Senhor, pois ele pode fazer todas as coisas. Eu não sei qual a sua necessidade ou necessidades, quais são as suas demandas. De uma coisa eu sei e eu posso te garantir: se você apresentá-las ao Senhor, colocá-las diante de Deus, pode ter certeza, ele fará justiça e ele atenderá a sua demanda. Isaías 41, versículo 21. Apresentai a vossa demanda, diz o Senhor. Trazei as vossas firmes razões, diz o rei de Jacó. Que Deus te abençoe. Um grande abraço.
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2: Você sabia que seu cachorro precisa de exercícios físicos para se manter saudável e feliz? Claro que eles devem ser adaptados de acordo com suas características particulares, como raça, idade e tamanho. Consulte um médico veterinário para que ele determine qual a melhor maneira de manter o seu amigão em forma. Assim, você valoriza o bem-estar do seu pet e contribui para que ele não passe por alteração de comportamento emocional.

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1: Olá, ouvintes, grande abraço. Uma grande dificuldade de muitas pessoas é que elas afirmam que não tem quem possa escutar as suas dificuldades, as suas lutas, suas batalhas e os seus problemas. Em Isaías capítulo 41, versículo 21, Deus fala assim: apresentai a vossa demanda, diz o Senhor. Deus convida a mim e a você para apresentar nossas demandas diante dele, diante do Senhor, pois ele pode fazer todas as coisas. Eu não sei qual a sua necessidade ou necessidades, quais são as suas demandas. De uma coisa eu sei e eu posso te garantir: se você apresentá-las ao Senhor, colocá-las diante de Deus, pode ter certeza, ele fará justiça e ele atenderá a sua demanda. Isaías 41, versículo 21. Apresentai a vossa demanda, diz o Senhor. Trazei as vossas firmes razões, diz o rei de Jacó. Que Deus te abençoe. Um grande abraço.
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Ela é a única dor que não tem remédio que a faça parar de doer. 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Queima feito fogueira em brasa e deixa um buraco enorme no coração de quem sente.

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1: Bom dia.

0: Bom dia.
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3: Hora certa. 5:03.

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3: 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Sextou! 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Vamos lá!

Todo clima do fim de semana. A partir de agora tem programa do Léo Lima ao vivo nesta sexta-feira, 3 de julho de 2026. Vamos lá, o mês está começando, mês de julho, férias escolares. Vamos lá, vamos lá.

Abençoada seja a nossa sexta-feira. Bom dia, meu amigo, bom dia, minha amiga. Tudo bem aí com você? Tudo bem? Tudo certo? Tudo legal? Tudo beleza? Tudo tranquilo? Hã? Tá beleza aí? Tá beleza? Espero que sim, espero que você esteja bem. O programa tá começando agora, até as 8 da manhã, nesta sexta-feira. Como eu falei, hoje é 3 de julho, primeira sexta-feira do mês, né? Fim de semana, aquele recesso escolar. Muitos pais aí aproveitam para tirar férias no mês de julho, para estar perto da criançada, da garotada. Então, que beleza, né? Que beleza. Então aproveita aí, aproveita o mês de julho. Eita, mês maravilhoso, esse mês é bom que tá o trânsito fica uma beleza, o trânsito fica uma joinha, o trânsito, ó. Diminui, né? Diminui bastante aí a quantidade de veículos aí, principalmente nas áreas aí onde tem escolas, né? Aí fica uma joinha pra você andar de carro, né? Pra você dar aquela passeada com seu veículo sem ter aquele problema de trânsito, né? Então, para você que programou o mês de julho para férias, aproveita junto com a criançada aí, tá certo? E para você que não mudou nada, aproveita também, sabe por quê? Você tem que agradecer a Deus pela oportunidade de viver mais um dia. Agradeça ao nosso Pai, agradeça a Deus, diga: obrigado, meu Deus! Seja grato, seja grata sempre ao Criador de todas as coisas, tá bom? Tá certo? Legal? Beleza? Estamos ao vivo nas nossas emissoras parceiras, ao vivo pelas redes sociais, tem live aqui no Instagram, Léo Lima Locutor, estamos aqui, ó, Léo Lima Locutor no Instagram, Léo Lima Locutor, segue nós aí, segue nós no Instagram, ao vivo no Facebook, blog do Léo Lima no Face, blog do Léo Lima no Face e nas páginas parceiras. Estamos ao vivo pelo YouTube. Blog do Léo Lima no YouTube, blog do Léo Lima, se inscreva lá no canal, ativa o sininho para você receber um aviso quando o programa começa. Estamos no www.blogdoleolima.com.br, nos principais aplicativos de rádio, no Deezer e na Mega One TV. Hoje é sexta-feira, tem a nossa neuropsicopedagoga Carla Patrícia, hoje tem ela com a gente, a nossa neuropsicopedagoga. Hoje também é dia do pastor Rodrigo Botelho, da Igreja Velha.

Mas eu acredito que é isso mesmo, é sobre os Minions. Tem um filme novo rolando aí. Então já, tem Antonioni Rodrigues, o cara do Órbita Geek. Sexta-feira tem Saúde em Foco, com o Dr. Alexandre Araújo, ele e seus convidados. Hoje, no Saúde em Foco, ele vai trazer a doutora Gláucia Adriana, que é fisioterapeuta. Vai estar com a gente já, tá? Já, aqui no programa. Ó, o Antonioni vai falar sobre Minions e Monstros. Minions e Monstros. Já. O Antonioni Rodrigues, que é especialista na tela. Especialista aí no que tá rolando no cinema e no stream. Já, tem Órbita Geek aqui no programa do Léo Lima. Daqui a pouquinho. E as notícias de Portugal com o Ricardo Moura, da Rádio Dreams FM. Já, conexão Brasil-Portugal. Já, a gente conecta aí com a Rádio Dreams FM. E você que tá ligadinho aqui com a gente nesta sexta-feira, já contando as horas aí para aproveitar o fim de semana, você sabe que pode participar aqui do programa do Léo Lima, né? Você é sempre bem-vindo, sempre bem-vinda. 81999203300. Participa com a gente! Ao vivo!

0: Vamos lá com a mensagem do dia.
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0: Estamos aqui diariamente levando até você positividade, levando até você otimismo, levando até você as nossas histórias, as nossas dicas, para você ter uma vida melhor, né? Para você começar bem o seu dia. E você sabe que pode colaborar aqui com o crescimento do programa. Compartilhe a nossa transmissão aqui, compartilhe o nosso programa, mande para os seus amigos aí, mande para os seus amigos e amigas. Vamos aumentar o nosso time, vamos trazer novas pessoas, principalmente aquelas que estão precisando ouvir, tá certo? Aquelas pessoas que estão precisando ouvir. Eu sei que tem muita gente vivendo dias difíceis, dificuldades, né? Passando por perrengues aí. E você acha que é um problema de difícil solução? Vai por mim, tem jeito. Confia em Deus, você vai conseguir resolver, tá certo? Confia em Deus. Hoje eu quero falar algumas coisas, já que estamos falando aqui de dificuldade. 7 modos de você enfrentar as dificuldades da vida. Tenha convicção de que Deus está no controle de tudo. Se você tem essa convicção, já é mais do que meio caminho andado. Deus está no controle. Você acha que está aí no meio do oceano, está à deriva? Saiba que não. Deus está com você. Não tenha medo de situações novas. A qualquer momento tudo muda, né? E o novo muitas vezes aparece de uma hora para outra, assim. Não está programado. Encare. Tire proveito das dificuldades. A dificuldade, ela aparece e cabe a você passar por cima dessa dificuldade. É isso. Não escute palavras de desânimo e dúvida. Saia de perto de pessoas negativas. Lembre-se de que você aí é uma solução. Você aí é a solução. Esteja fortalecida interiormente a cada manhã. Agradeça a Deus pela oportunidade de lutar e vencer. A nossa visão da vida determinará o nosso sucesso ou fracasso. Seja então dos que acreditam, se esforçam, vencem. Deus gosta dos que não recuam.

não é desistir, tá, gente? Dá uma recuada aí, esse negócio tá difícil aqui. Eu sempre falo aqui, tá difícil aqui esse caminho. Volta um pouquinho, desce um degrau, pega um atalho. O atalho é mais longo, mas vai por lá mesmo. Pode ter certeza que você vai conseguir. Diga, eu quero, eu posso, eu vou conseguir. E você vai. Eu quero, eu posso, eu vou conseguir. Vai. Eu quero, eu posso, eu vou conseguir.

minutos pelo horário de Brasília. Trazer o Padre Zezinho hoje. Oração pela família. Vamos lá ouvir o Padre Zezinho. Aumenta o som, aumenta o som, aumenta o som. Tá começando a melhor sexta-feira da sua vida. Diga bem alto.

0: e que você tenha uma sexta-feira abençoada. 717.
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2: Previsão do tempo para sexta-feira, 3 de julho de 2026. Região Centro-Oeste. Em Brasília, previsão de céu com nuvens na manhã desta sexta-feira e à tarde o tempo abre. Os termômetros na capital federal marcam mínima de 14 e máxima de 26 graus. A umidade relativa do ar gira em torno de 90-40%. Apiacás, em Mato Grosso, comemora aniversário com muitas nuvens no céu pela manhã. À tarde o tempo abre. Temperatura mínima de 21 e máxima de 37 graus. A umidade relativa do ar vai de 70 a 20%. Região Nordeste. Maceió, em Alagoas, amanhece com céu nublado nesta sexta-feira. Tem previsão de chuvisco à tarde. Temperatura mínima 23, máxima 27 graus nas horas mais quentes do dia. A umidade do ar é de 100 a 60%. Natal, no Rio Grande do Norte, tem céu nublado com chuva à tarde. Temperatura mínima de 22 e a máxima de 28 graus. A umidade relativa do ar é de 100 a 65%. Região Norte, em Boa Vista, Roraima, previsão de céu encoberto com possibilidade de chuva isolada. Temperatura mínima 26, máxima 32 graus. A umidade do ar é de 100 a 75%. Em Brasileia, no Acre, o dia de aniversário começa com muitas nuvens e possibilidade de chuva isolada. À tarde, céu claro, com temperatura mínima de 20 e máxima de 31 graus. Umidade do ar varia de 80 a 35%. Região Sudeste. Em São Paulo, capital, sexta-feira com céu nublado, podendo chuviscar à noite. Os termômetros registram mínima de 10 e máxima de 16 graus. Umidade relativa do ar vai de 100 a 60%. Ubá, em Minas Gerais, canta parabéns com previsão de céu claro. Temperatura mínima 15 graus, a máxima 31. Umidade relativa do ar é de 100 a 30%. Região Sul, Curitiba, no Paraná, amanhece com céu nublado à tarde, tempo claro, com os termômetros registrando mínima de 18 e máxima de 28 graus. A umidade relativa do ar fica entre 80 e 30%. Florianópolis, em Santa Catarina, tem céu com muitas nuvens e possibilidade de chuva isolada. Termômetros registrando mínima de 11 e máxima de 16 graus. A umidade relativa do ar oscila entre 90 e 50%. Você ouviu a previsão do tempo para sexta-feira, 3 de julho de 2026, com informações do IBGE Cidades e do Instituto Nacional de Meteorologia, INMET, com redação de Lucile Araújo, da agência Rádio Gov em Brasília, Ladimir Filipim.
0: Obrigado, Ladimir Filipim. A previsão, a mais completa previsão do tempo aqui no rádio, 7:21 pelo horário de Brasília.
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0: Alô?
4: Alô?
5: Alô?
4: Alô?
5: Alô?
4: Alô?
0: Tá na hora da gente mandar alô. Vamos mandar alôzinho? Vamos mandar alôzinho agora pra quem tá acompanhando o programa. Vamos lá. Deixa eu dar uma passadinha. Deixa eu começar aqui primeiro pelo Instagram. Léo Lima Locutor. Quem me seguir vai ganhar, alô. Linka Braga colocou aqui, ó. Uhul, tô de férias. Aí tá certo, Linka Braga. Aproveita aí, aproveita. Bom descanso, bom descanso. Aproveita. O MacGyver. Bom dia, MacGyver. Bom dia pra Vanessa, Dita Caratu. Maria José Conceição tá por aqui também. Meu amigo Jorge Tomate informando que hoje tem pedal das parcerias Casca Fina Bike. O pessoal vai pedalar. sai lá do Viaduto de Prazeres com destino ao Parque da Jaqueira. Então, se você quiser pedalar, pega a sua bicicletinha e chegue lá. 7:30 da noite, embaixo do Viaduto Geraldo Mello, em Prazeres, em Jaboatão dos Guararapes, Pernambuco. Simbora manter a forma e a saúde pedalando, tá bom? Deixa eu mandar um abraço aqui. Deixa eu mandar um abraço pro meu amigo Cícero. Alô, Cícero, um abraço pra você. Eu conheci Cícero na época do Fernando Bocão, lá da Cruzeiro, a empresa de ônibus Cruzeiro, que não existe mais, né? Empresa de ônibus Cruzeiro. Cícero é amigo do Fernando Bocão, que simplesmente sumiu. Fernando, olha, o Fernando, amigo nosso das antigas, motorista, desde a Rádio Clube, meu conterrâneo. Ele fazia a linha Recife Porto de Galinhas. E aí a gente se conheceu, Rosemaria, era uma farra, Aldo César, o radialista Aldo César, Júnior Moreno, era uma farra, né? Lá em Porto de Galinhas. E aí o Fernando pegou aquela fumaça dos ninjas, fez assim, ó. Subiu a fumaça e sumiu o Fernando. Aí não teve mais notícia, não foi, Cícero? Fernando Bocão pegou o beco, a gente não sabe onde é que ele tá. Alô, Fernando Bocão, lá da Muribeca. Cadê você, meu irmão? Motorista. Quem conhecer Fernando Bocão, diga que Léo Lima tá procurando ele. Sumiu. Sumiu o homem. Oxi. Mas é sério mesmo, tá? Eu tô brincando aqui, mas é sério. Não tem mais notícia dele. Perguntei até o Cícero esses dias, mas não tem mais informação do Fernando. Um abraço pra você, viu, Cícero? Um abraço pra você, meu irmão. 7:23. Pelo horário de Brasília. Deixa eu ver aqui. Pera aí. Vamos lá. Deixa eu ver aqui. Deixa eu ir descendo as mensagens. Arlisson Fernandes de Olinda. É ex-Igaraçu, agora é Olinda. Ana Nery já colocou aqui. Olha a hora, olha a hora. Deixa eu descer as mensagens aqui no nosso Instagram. Deixa eu ir no zap agora, no zap. Deixa eu ver, Ademilta, tá em Piedade, Jaboatão. Oi, Ademilta.
4: Bom dia, Léo Lima, tudo bem?
0: Tudo bem, paz? Tudo em paz.
4: Sextou, Léo, chegou a sexta-feira. E seja muito abençoada para todos nós. E traga muita paz e muita saúde, né? Que Jesus abençoe você e família e cada um dos ouvintes. E traga muita paz para todos mesmo.
0: Valeu, Ademilta. Bom fim de semana para você, minha querida. Obrigado, viu? Obrigado pela audiência. Vamos para a agendinha de hoje. Se você escutar um latido de um cachorro, não é aí na sua casa, não é o cachorro do vizinho, nem o seu cachorro que está latindo, é o daqui que está latindo. É a Kira. Kira é um bulldog francês, não para de latir. Vamos lá com a agendinha de hoje. Sexta-feira, 3 de julho. Cadê aqui, meu Deus? É aqui? Peraí, deixa eu ver se tá certo aqui. É aqui mesmo. Deixa eu só atualizar aqui, que eu não atualizei aqui no meu. Só as. Quantos dias já do ano se passaram? 184 dias do ano já se passaram. Faltando 181 para acabar 2026. Você sabe quantas vezes nos encontramos aqui no programa? Quantas vezes eu sentei nessa cadeira aqui para abrir o microfone e falar para vocês? 1888 vezes. Estamos na edição 1888 do nosso programa. Olha que beleza, gente. 1888. Que beleza, hein? Estamos no inverno, lua minguante. Hoje é dia do juiz de paz, é dia dos incrédulos, é dia do Ministério da Justiça, dia nacional de combate à discriminação racial. Em Portugal, hoje é dia nacional do vinho. Olha, o pessoal só no vinho do Porto hoje. Dia nacional do vinho em Portugal. Para quem gosta de vinho, Portugal tem vinhos maravilhosos, viu? Para quem gosta de vinho, hoje é o dia nacional do vinho. Ricardo Moura, brinde aí, Ricardo Moura. Aquele abraço. Já já tem ele aqui, o Ricardo Moura. Já já tem Ricardo Moura, direto de Lisboa com as notícias de Portugal. Ah, deixa eu falar um recado para você rápido aqui, falando, o Ricardo Moura é nosso colunista. E vocês sabem que terça-feira, toda terça-feira tem o Momento do Capital Humano com o professor Eliabe Serafim. Ele teve que se afastar aqui do programa a partir da próxima semana, né? A partir da próxima terça-feira, estaremos com outro professor aqui no Momento do Capital Humano. Professor Antônio Ferreira vai substituir o professor Eliabe Serafim. Por quê? Porque o professor Eliabe é pré-candidato a deputado federal. O professor Eliabe Serafim é pré-candidato a deputado federal. Desejo muita sorte a ele, muito sucesso na sua vida, na sua campanha. Gente boa, nosso amigo de longas datas, nosso colunista aqui, há muito tempo que ele está com a gente no programa, e aí teve que se afastar, né, devido aí tem uns impedimentos por parte da Justiça Eleitoral, e ele não pode mais ficar participando de programa de rádio, né? Então, sucesso aí, professor Eliabe Serafim. A partir da próxima terça-feira, professor Antônio Ferreira estará com a gente aqui no Momento do Capital Humano. Deixa eu seguir aqui na nossa agendinha. Os santos do dia, São Leão II e São Tomé. Os fatos históricos. Em 3 de julho de 1822, criação do Ministério da Justiça do Brasil. Em 1988, o navio de guerra da Marinha dos Estados Unidos, o Vincennes, abate o voo Iran Air 655 sobre o Golfo Pérsico, matando todas as 290 pessoas a bordo. Imagina, o cara tá no avião, a aeronave lá, saindo de um lugar para outro, no meio do nada ali, no oceano. O avião é atingido por um míssil. Deve ter sido um míssil, não sei o quê. Atingiu aí e derrubou o avião. Vê que doideira, gente. Um avião comercial. 290 inocentes morreram. Em 1996, a pedra da coroação é devolvida para a Escócia. Vamos falar agora dos aniversariantes de hoje. Quem tá de idade nova, você quer parabenizar alguém, manda para cá o nome que a gente fala. A gente divulga. Se você quiser gravar um áudio parabenizando também, 81999203300. E nós temos aqui um quadro de quem é essa voz. A gente coloca aqui trechos de falas de personalidades aniversariantes do dia. Aí você escuta, se você sabe quem é ou acha que sabe, dá o teu palpite aí, manda tua mensagem no zap. Vamos brincar!
1: De quem é? De quem é essa voz?
5: Eu sou cristã e sou cantora, canto músicas gospel e seculares desde 2002. Isso mesmo, e eu tenho como provar. É só você checar lá no meu primeiro álbum que saiu em 2002. E ele era metade gospel, né? E a outra metade ele era secular. Ele era músicas românticas, músicas que falavam sobre coisas da nossa vida, falavam sobre amizade, esperança, sobre coisas do dia a dia, enfim. Eu era bem novinha mesmo, comecei cedo. E eu tenho visto, eu tenho lido, eu tenho recebido comentários.
1: De quem é? De quem é essa voz?
6: É por isso que a minha música permanece até hoje, porque é verdadeira, não foi nada plantado. Eu quero dizer para você, muitos artistas vieram também de baixo, mas sumiram, porque foram induzidos a fazer determinado tipo de coisa. E nós não. Você já veio de uma outra estrutura educacional superior à minha, mas você conseguiu manter uma raiz. É isso que eu vou fazer, é isso que eu quero fazer e é nisso que eu vou continuar.
1: De quem é? De quem é essa voz?
0: Quem são as personalidades de hoje? Você sabe, são dois cantores. Tem uma cantora que começou bem jovem, eu lembro dela, no Raul Gil, né? Bem novinha, menininha, criancinha, lá em Raul Gil cantando. E a segunda voz, ela canta música gospel. Inclusive essa semana, acho que foi essa semana, eu trouxe uma música dela aqui no programa. Acho que foi na semana passada, não lembro. Uma cantora, muito conhecida ela, no cenário da música gospel. E a outra voz é de um cantor também. Um cantor. Compositor. Falei dele essa semana aqui, falei dele também, que teve o dia do reggae, né? É um grande cantor. Teve recentemente aqui em Pernambuco. Quem é esse cantor? Hã? Quem é? Você sabe quem é? Manda tua mensagem aí, 81999203300. Deixa eu falar de outros aniversariantes. O Tom Cruise tá aniversariando hoje, hein? Ator dos bons, hein? Missão Impossível, Top Gun, Tom Cruise. O Thomas, né? Thomas Gibson, é isso, gente? Thomas Gibson, ator norte-americano. Quem é esse ator que eu não tô lembrando pelo nome? Deixa eu ver a carinha dele aqui. Eu acho que eu tomo um susto aqui. Quando eu colo, o cara tá morto, ó. Ah, eu sei quem é esse ator. Thomas Gibson, tá aniversariando. Ele participou de muitos filmes, séries, né? Aquela série bem famosa, Mentes Criminosas, né? Ele fez parte. Quem mais? Quem mais aqui? Deixa eu ver na minha listinha de aniversariantes. O Sebastian Vettel, automobilista alemão, é fera, hein? Vettel, tá aniversariando. O Mussunzinho, o ator, filho do Mussum, né? Dos Trapalhões, o Mussunzinho tá aniversariando. Quem mais? Eita, rapaz, meu amigo Márcio Campos. Mas, rapaz, Márcio, outro que sumiu. Sem isso, eu tenho o telefone dele mais. Faz muito tempo que eu não falo com o Márcio. Deixa eu ver se o telefone é dele ainda. Deixa eu perguntar aqui. Por favor, bom dia. Esse número pertence ao Márcio Campos? Obrigado. Pronto. Vou mandar outra mensagem para o outro zap que eu tenho aqui. Não sei se é dele, né? Mas Márcio está em São Paulo há uns 15 anos, eu acho. Deixa eu ver se esse outro número pertence a ele. Doideira, né? Cadê o outro aqui? Márcio. Cadê? Deixa eu ver. Bom dia. Esse número pertence ao Márcio Campos? Obrigado. Pronto, eu mandei dois zap aqui. Vê se vai chegar. É. Márcio Tropeço, ó, tropeço. Márcio Tropeço, porque ele é bem grandão assim. Grandão, tem uns 3 metros de altura, Márcio. Nosso amigo. Se for, ele vai dizer já já aqui. Hoje é seu aniversário. Parabéns pra você. Felicidades na sua vida. Tudo de bom. Que todos os seus sonhos se realizem, tá certo? Olha, uma mensagem pra você hoje. Já já aqui. Hoje é seu aniversário, parabéns pra você, felicidades na sua vida, tudo de bom, que todos os seus sonhos se realizem, tá certo? Olha, uma mensagem pra você hoje, se não continuar, nunca irá saber que maravilhas esperam você no final do caminho, tá? Se não continuar, nunca irá saber que maravilhas esperam você no final do caminho. Pense nisso!
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0: 7:35. Estamos ao vivo até às 8 da manhã. Hoje tem a Carla Patrícia, nossa neuropsicopedagoga. Hoje é dia do Antonione Rodrigues no Órbita Geek. Pastor Rodrigo Botelho da Igreja Verbo da Vida conversando com o Pai. Tem Ricardo Moura direto de Portugal com as notícias de Lisboa, direto de Lisboa, Rádio Dreams, já já. E tem também o Dr. Alexandre Araújo com o quadro Saúde em Foco, nosso fisioterapeuta e seus convidados na área da saúde. Um programa bem recheado nesta sexta-feira. E claro, tem você com a gente.
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0: Alô?
10: Alô?
11: Alô?
10: Alô?
11: Alô?
10: Alô?
0: Deixa eu mandar um bom dia aqui pro pessoal que tá no YouTube. Tem aqui, ó. Bom dia, Léo Lima. Mande um alô para o Conjunto Muribeca. A creche será inaugurada brevemente. A novidade atual. Sou Michel, de Muribeca. Quero assistir. Ele botou: eita, quero assistir essa entrevista com a neuropsicopedagoga Carla Patrícia. Show de bola. Tá bom, meu irmão. Valeu, Michel. Meu conterrâneo aí. Alô, Michel. Um abraço, Muribeca. Um abraço. Rafael Josino tá por aqui. O Marcílio também. Já tem um áudio do Marcílio. Ah, aqui tá aqui o presidente Romero. O Romero Pires, lá do Conjunto Muribeca também. Ó. Bom dia, Léo Lima. A Associação Comunitária de Muribeca recebe um novo empreendimento de grande importância, de braços abertos. Ele tá falando que hoje inaugura a creche. Ô, Romero, eu acho que a creche não será inaugurada hoje não, tá? Eu vou confirmar aqui, mas a informação que eu recebi é que não seria inaugurada hoje. Hoje inaugura a creche e deixa as mães e as crianças muito felizes. Nossos agradecimentos aos responsáveis pela obra e lembrar da nossa comunidade, né? É um belo empreendimento, viu, gente? A creche que tá sendo finalizada lá no Conjunto Muribeca, é um dos empreendimentos que construídos, né? Outros brevemente estarão sendo construídos, mas esse já está finalizado.

0: finalizado já praticamente, ali na antiga quadra 4, né? Tinha os prédios de Coab, né? E os prédios foram demolidos, os 69 prédios foram demolidos. E aí serão construídos prédios públicos, né? Equipamentos públicos. E o equipamento que está sendo finalizado é essa creche aí. Agradecer aí a governadora Raquel Lira pela sensibilidade, o prefeito Mano Medeiros, a minha querida Muribeca, onde eu praticamente nasci e fui criado, Conjunto Muribeca, morei durante 30 anos de minha vida. E aí a creche é belíssima, uma creche incrível, um belo empreendimento público, um belo prédio, um belo equipamento público sendo entregue à população de Muribeca. Uma creche, algo muito tempo esperado aí pelas mães e pelos pais, né? Então vai ajudar bastante. Mas eu vou confirmar aqui, Romero, a inauguração não é hoje, tá? Não é hoje a inauguração. Eu vou confirmar aqui agora e acho que vou tentar responder antes do programa acabar. Vou correr aqui, ver se eu consigo confirmar. Eu vou perguntar logo aqui, peraí. Deixa eu ver aqui. Peraí. Aí. Peraí, que o programa é ao vivo. Pronto. 7h39, deixa eu passar por aqui. Deixa eu mandar um bom dia pra Joelma Maria. Léo, por favor, manda os parabéns para minha sobrinha Leandra, que mora em Caruaru. Alô, Leandra, parabéns para você em Caruaru. Estamos em Caruaru, na capital do forró, pela Rádio Boa Ventura FM. Bom dia. Bom dia pro Elton Rocha. Alô, Elton, aquele abraço para você. Alinca Braga, as vozes são de Jamila e Edson Gomes. Será? O Magaiva dá a mesma opinião também. Diz que a voz é de Jamila, a cantora, e o cantor Edson Gomes. Ih, é? Bill Domingos, um abraço pra você, Bill. Tá por aqui. Jô de Portugal também. Beto Moleque, apresentador aqui, um abraço. Tem Antônio do Recife aqui no Instagram, aquele abraço. O professor Eliabe Serafim tá por aqui também, já falei. Ó, não tem previsão ainda da creche, tá? Acabei de receber a resposta aqui. Não tem previsão de inauguração. Será inaugurado, tá quase pronta, certo? Ou, quer dizer, já tá pronta a creche, mas a cerimônia não será hoje. Ok, pessoal de Muribeca? Não será hoje. Não será hoje a entrega da creche. Ok? 20 para as 8. Deixa eu seguir aqui. Quem mais? Deixa eu passar no zap agora. 81-DDD-999-20-3300. Já tô vendo. Vai ficar um monte de mensagem pendente aqui, viu? Graças a Deus, hoje tá bombando o programa. Hilda de Igaraçu, bom dia. Bom dia pra você, Hilda. Bom dia pro MacGyver, tá por aqui. MacGyver, se der tempo, eu coloco teu áudio, tá, MacGyver? Porque hoje o programa tá corrido, tá, pessoal? Aquele pessoal que fala todo dia aqui no programa, se não colocar o áudio, não fica triste, não, tá? A gente vai dar oportunidade a quem tá passando pela primeira vez também, ou não participa sempre, tá bom? Não fica triste se o áudio não sair. Ana de Agrestina, bom dia, Ana. O Homem do Tempo, Marcílio, já eu desço aqui. Charles das Cuecas, bom dia, meu amigo querido Léo Lima, estou ligadinho em você. Olha a cueca. Ele é vendedor de cuecas, gente. Ele é da Ilha do Governador, no Rio de Janeiro. Ei, saudade do Rio. O Haroldo, meu conterrâneo. Alô, Haroldo, um abraço. Um abraço pra você, Haroldo. O Véi Lapão mandou uma mensagem aqui. O Véi Lapão. Cadê ele? Ele mandou um áudio aqui, o Véi Lapão, foi? Alô, meu amigo Tiago Antônio.
1: Oi, Léo, bom dia, Léo.
0: Bom dia.
1: Léo, eu não passei mais mensagem pra você, mas eu estou escutando o programa. Eu vi ontem quando você falou no meu nome aí, ok?
0: Isso.
1: Um abraço e um bom programa aí nesta sexta-feira, Léo. Sextou.
0: Valeu, meu irmão. Grande comunicador Tiago Antônio, homem do chá de urubu. Ô, Léo, o que é chá de urubu? É café. Meu amigo Tony, o Tony lá de Escada, ele é funcionário da Previdência Social, servidor da Previdência. Ele diz: Léo, estamos juntos nesses 1.800 programas. Eu passei uns dias sem escutar o programa em 2020 por causa da Covid, mas é verdade, o Tony me acompanha desde a Rádio Clube, viu? O Tony, faz tempo, né, Tony? Um abraço, meu irmão. Meu amigo Thales, alô, Thales, grande comunicador de Surubim, cantor. Ele colocou: Léo, hoje caí da cama e estou aqui lhe prestigiando pelo YouTube. Um excelente e abençoado final de semana pelo solinho da música que você fez na boca. É Edson Gomes, é o cantor. É. Pam, pam, pam, pam, pam, pam, pam, pam, pam, né? O Thales é modelo, dançarino, cantor, músico. Ele tem várias... ele é um cara polivalente. Ana Nery, vai, Ana!
2: Bom dia, Léo Lima. Bom dia para todos os seus ouvintes.
0: Sim, sextou. Sextou.
2: As vozes de hoje é da Jamile e do Edson Gomes.
0: Olha aí, ela sabe.
2: E Juiz, né? Nesse final de semana, minha gente.
0: Juízo.
2: E bom final de semana, Léo, para você e família.
0: Tá bom.
2: Eu ia bolir contigo, eu ia dizer assim, Léo, naquela hora que eu falei contigo, que eu disse... Léo, olha a hora. É pra dizer, quem gosta de passado é museu. Porque tu já gosta de falar do passado. Aí eu ia bullying contigo.
0: Mas o pessoal gosta do passado, é bom a gente voltar, recordar coisas boas, viu, dona Naneri? Reginaldo Manuel de Igaraçu também tá por aqui. Daqui a pouco a gente manda mais alô, tá certo? Ó, Jamile, a cantora gospel Jamile, e o cantor de reggae Edson Gomes, os aniversariantes de hoje. Bora seguir?
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0: Deixa eu ver que eu vou chamar agora, que já tá pronto aqui. Já pode ser o Antonioni Rodrigues, né? Fim de semana chegando. Se programe aí, se programe, porque fim de semana combina com o quê? Cineminha, stream, né? Maratonar aquela série aí na internet. Vou pegar um cineminha. Deixa eu chamar ele. Antonioni Rodrigues, o cara do Órbita Geek. Cadê? Bota a vinhetinha dele, meu filho, pra ficar bonitinho.
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5: Fala, Léo Lima, fala todo mundo ligado no programa desse cara maravilhoso, Sextou, e quando é sexta-feira eu, Antonioni Rodrigues, estou aqui para trazer dicas de entretenimentos para vocês. E a dica de hoje é nada mais nada menos do que os Minions. Minions e os Monstros. O novo filme dos carinhas amarelos que gostam de banana já está disponível nos cinemas. E vocês, pessoas não pessoas, coisas não coisas, geeks e não geeks, nerds e não nerds, podem acompanhar agora a história do James, que é um dos Minions que quer fazer um filme. Então ele vai para a indústria do cinema dos anos 20 e vai tentar o espaço dele. E ele vai tentar fazer o filme do jeito dele, né? Só que vai terminar dando tudo errado como sempre. Ele vai conjurar um monstro que vai botar o mundo em perigo e eles agora têm que ajudar, né, a não destruir o mundo. E tá lá toda a confusão acontecendo e mesmo assim eles tentando fazer o filme deles. Vai dar muita confusão. Também vai dar muita risada. Vai assistir com toda a família e depois conta pra mim e pro Léo o que é que você achou. Essa é a dica de hoje. Minions e Monstros. É muito bom, cara. Eu ri demais. Banana!
0: Valeu, meu irmão. Banana, banana, banana. É, rapaz. Os Minions e os Monstros. 7h45. 7 da manhã, 45 minutos pelo horário de Brasília. Ó, tem informação aqui pra você que tá acompanhando o programa do Léo Lima. A pesquisa Datafolha mostra que maioria dos eleitores não tem lembrança do voto para cargos no Congresso em 2022. Você sabe qual foi o deputado federal que você votou em 2022? Você sabe o nome do deputado que você votou em 2022? Hã? Muita gente não sabe não, viu? Conta aí, Fabio Altran.
6: Você se lembra em quem votou nas últimas eleições para cargos do Congresso? Pois é. Caso a resposta seja positiva, você não está entre a maioria dos brasileiros, de acordo com uma pesquisa Datafolha. Só 23% dos eleitores brasileiros se lembram em quem votaram para os cargos de senador e deputados estadual e federal em 2022. 4 em cada 10 entrevistados não sabem citar um único senador em exercício. Mas, para presidente, a lembrança é maior. 85% dos eleitores sabem em quem votaram há 4 anos. Para o cargo de deputado federal, 67% dos brasileiros não se recordam e 10% afirmam não ter votado. No caso de deputado estadual, a porcentagem é semelhante, 66%. A pesquisa Datafolha entrevistou 1.898 pessoas entre os dias 17 e 18 de junho. A margem de erro é de 2 pontos percentuais para mais ou para menos. Da Rádio 2, Fabiola Altran.
0: Obrigado, Fabiola, pelas informações. Pois é, muita gente não lembra em quem votou, né? Muita gente não lembra. Ó, A gente sabe que aquele candidato, até hoje existe aquele candidato da dentadura, né? Dentadura da telha, da cimento, tá? Você pega, pode pegar, pega dele. Pega o que ele tá dando a você e você vota em outro, tá bom? 7h47 pelo horário de Brasília, informação e prestação de serviço pra você.
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0: Deixa eu chamar aqui o doutor Alexandre Araújo, quadro Saúde em Foco. Ele está aqui toda sexta-feira trazendo os seus convidados aqui. Doutor Alexandre, bom dia!
7: Bom dia, Léo, meu querido amigo. Bom dia a todas e todos. Bom dia, Brasil, Portugal, Angola e Itália. Bom, meus queridos, hoje eu recebo a doutora Gláucia Adriana, fisioterapeuta, que nos falará sobre a importância do movimento consciente e o quanto que isso influencia na nossa qualidade de vida, não é? Então, doutora Gláucia, seja muito bem-vinda, esteja à vontade, a casa é sua.
8: Bom dia a todos, é um prazer estar aqui. Bom, quando falamos em vida saudável, muita gente pensa em alimentação, exames em dia, algumas horas de exercício por semana. Não é que isso não importe, tudo isso importa. Mas existe algo que está presente em cada instante da nossa vida e que muitas vezes passa despercebido, a forma com a qual nos movemos. Movimento consciente não é apenas executar um exercício corretamente, é desenvolver a capacidade de perceber, né, o próprio corpo, entender os nossos limites, reconhecer os próprios sinais ali que aparecem no corpo e responder, né, a todos esses sinais de forma inteligente. Então, cada passo, cada respiração, cada mudança de postura envia informações para o nosso sistema nervoso, né, e que organiza continuamente a maneira com a qual a gente anda, com a qual nos sustentamos no mundo, né, nos equilibramos e interagimos com tudo. Como fisioterapeuta, eu vejo diariamente pessoas que acreditam que a dor é consequência apenas da idade ou do desgaste, onde o movimento é realizado de forma errada, né? Mas, na realidade, muitas vezes ela é resultado de anos de movimentos automáticos, repetitivos, desconectados do próprio corpo. A boa notícia é que o corpo é incrível e a capacidade de adaptação dele é enorme. Então, quando esclarecemos tudo isso para uma pessoa, quando começamos a treinar movimento de qualidade, esse corpo responde com muita mais eficiência, segurança e autonomia. Não é que a gente tem que fazer mais, a gente tem que fazer melhor. E talvez a saúde não seja apenas viver mais anos, né? Mas viver cada um desses anos com liberdade para caminhar, brincar, trabalhar, viajar. Enfim, fazer tudo o que a gente gosta sem dor, né? No fim das contas, movimento consciente é muito mais que exercício, é a forma de cuidar de si mesmo, porque cada movimento que fazemos hoje está silenciosamente construindo o corpo no qual a gente vai viver amanhã. Bom, foi um prazer estar aqui com vocês e um grande abraço.
7: Doutora Gláucia, minha querida, muito obrigado por sua rica contribuição. Léo, meu querido amigo, e a todos os ouvintes, um grande abraço e até a próxima semana, se Deus quiser.
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0: Obrigado, viu, doutor Alexandre Araújo, doutora Gláucia, muito obrigado pela participação de vocês aqui no programa de hoje. Olha, gente, são 7h, mais 51 minutos. Deixa eu descer aqui as mensagens no zap. Cadê as mensagens no zap? Deixa eu ver aqui, eu acho que tem um rapaz aqui que tá querendo falar. Deixa eu achar aqui a mensagem dele. Cadê a mensagem do rapaz? Cadê? Ele é sempre presente aqui no programa, né? Tá com a gente aqui sempre. Eu pergunto daqui, você responde daí. Alô, Simval! Alô, Simval! Sextou, Simval!
9: Léo!
0: Oi!
9: Sextou!

0: Hoje sextou, hoje sextou, hoje sextou, eu gosto do mesmo jeito. Vai, Lu!
1: Sexta, sextou,

0: abração pra Jô de Portugal, pra Ana Nery, pra Fátima de Beberibe. Feliz aniversário! Rapaz e Silva Leão, MacGyver Produções, Viratã de Castro, Rádio Vieiras, Joana de Garaçu, Marcelo de São Paulo, também pra Fipo Marcos Filho da Central, da mídia, o Alisson, o Jota França, o Lucas Nascimento, pra Ricardo Moura, pra Ademilta, pra Maria Helena, pra Nadia Cristina
1: e pra Micael.
0: E pra você, Léo.
2: Obrigado.
1: Que come!
2: Valeu, Simval. Valeu, Pedrinho. Beijo no coração de vocês, viu? Valeu. Que legal. Bom demais, né? Deixa eu mandar aqui um bom dia, um abraço super especial, pedindo as bênçãos aí dele para todos nós, o Padre Gerson Aparecido, Padre Gerson da paróquia de Santo Antônio dos Guararapes, ali na rua Almirante Dias Fernandes, em Prazeres, ali, ao lado da escola Dom Carlos, né, Dom Carlos Coelho. Estou sempre lá participando das missas com o Padre Gerson. O Padre Gerson é gente boa demais, pessoa muito querida na comunidade católica. Padre Gerson, um grande abraço, viu? Deus te abençoe, Deus te proteja. Homem de Deus aí, gente boa. Um abraço, padre. 7h54, vamos correr aqui, vamos correr. Vai dar tempo não. Deixa eu chamar aqui, deixa eu ver se já tá prontinho aqui já. Vamos pra Portugal, vamos lá atravessar o oceano.
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2: Ricardo Moura, bom dia, querido. Oi.
5: Bom dia, Léo Lima. Bom dia aos ouvintes do programa do Léo Lima. Como é que está, Léo? Tudo bem?
2: Caminhando.
5: Já sabia. Olha, Léo, aqui em Portugal está muito, muito calor, Léo. Eu não me lembro, Léo, de sentir este calor tão forte.
2: Vixe.
5: Ontem, Léo, para tu teres ideia, na hora do jogo de Portugal com a Croácia.
2: Sim, eu assisti.
5: Desde já que Portugal venceu oitavos de final, estava 32 graus, Léo, estava muito, muito calor.
2: Misericórdia.
5: Naquela hora da noite. E hoje, Léo, as previsões chegam, as temperaturas vão chegar aqui na Grande Lisboa aos 42 graus, Léo. Está verdadeiramente insuportável, só mesmo
2: com
5: ar condicionado, Léo, que é o que está a acontecer. E esse barulhinho que estás a ouvir de fundo é o ar condicionado, porque está muito, muito calor, Léo.
2: Misericórdia.
5: Só mesmo com ar condicionado, está horrível. Deus. Olha, Léo, Portugal venceu ontem a Croácia, como eu disse anteriormente, estamos nos oitavos de final. Foi um jogo difícil, muito difícil, mas Portugal venceu e agora vem a Espanha. Os nossos vizinhos espanhóis vão jogar com
2: jogão,
5: Portugal.
2: Jogão.
5: Olha, Léo, o calor chegou e também chegou o quê, Léo? Chegou os incêndios. Começou os incêndios muito, muito...
2: Sempre, né?
5: Incêndios com... Porquê, Léo? Este calor, Léo, é impossível de aguentar e tinha que haver incêndios. O problema, Léo, como houve aquelas tempestades no nosso inverno, passou, os terrenos, Léo, estão muito, muito... com muito árvores caídas e tem muita combustão. E então...
2: Sim.
5: Pronto, Léo, ontem já houve muitos estragos no norte do país, em Famalicão, por exemplo, tivemos já algumas casas que arderam e pronto.
2: Caramba.
5: Tá complicado. Está a ser um verão, Léo, muito, muito quente aqui em Portugal. Muito quente mesmo. Pois é, Léo, olha, eu fico por aqui, Léo, não me quero alongar muito. Estamos no verão, estamos muita gente de férias e notícias agora é... Pouquíssimas notícias. Pois é, Léo, olha, eu fico por aqui. Um grande abraço a todos. Um beijinho à Dona Regina, ao nosso amigo Sival e Pedrinho, ao Marcílio de São Paulo, o Homem do Tempo. e a todos que mandam aqui mensagens, um grande abraço a todos, um ótimo fim de semana neste calor da Europa. Bom dia, Léo.
2: Bom dia, irmão. Obrigado, viu, Ricardo Moura. Um forte abraço para vocês aí em Portugal.
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2: Da Igreja Verbo da Vida, pastor Rodrigo Botelho, bom dia.
7: Bom dia, Léo Lima. Bom dia, você, querido ouvinte. Léo, estamos em clima de Copa, não é assim?
2: Sim.
7: E o jogo aí domingo tá vendo.
2: É isso aí, 2-0.
7: Quantas pessoas ficam acompanhando o ranking, né? E assim é em tantas competições.
2: Sim, sim.
7: Como importa o ranking, as colocações, não é assim, Léo?
2: Sim, pastor, é isso mesmo.
7: Eu gostaria de trazer uma reflexão para cada ouvinte. Pessoas ficam acompanhando o ranking, né? E assim é em tantas competições.
2: Sim, sim.
7: Como importa o ranking, as colocações, não é assim, Léo?
2: Sim, pastor, é isso mesmo.
7: Eu gostaria de trazer uma reflexão para cada ouvinte sobre a nossa posição no ranking da vida. Você quer ouvir, Léo?
2: Simbora!
7: O apóstolo Paulo, na carta que escreveu aos Romanos, ele nos mostra a posição que estamos em Cristo e o que foi que essa posição trouxe para nós e a origem da vontade de Deus para que estivéssemos nessa posição. Estamos ranqueados, estamos em primeiríssimo lugar em Cristo. No capítulo 8, no versículo 37 ao 39, ele escreveu, inspirado pelo Espírito Santo, assim para nós. É Deus, através de um homem inspirado pelo Espírito Santo, falando conosco. Veja bem, versículo 37. Em todas estas coisas, porém, somos mais que vencedores por meio daqueles que nos amou. Sim, somos mais que vencedores. Não apenas vencemos, mas estamos numa posição de conquista. No versículo 38, porque eu estou bem certo de que nem a morte, nem a vida, nem os anjos, nem os principados, nem as coisas do presente, nem do porvir, nem os poderes, nem a altura, nem a profundidade, nem qualquer outra criatura poderá separar-nos do amor de Deus que está em Cristo nosso Senhor. Sim, e somos mais que vencedores por causa do amor de Deus. O amor de Deus, ele não olha para nós e a partir do que nós fazemos, ele decide nos amar. Não, ele nos amou primeiro, quando ainda não fazíamos nada de construtivo, mas ele nos amou. É assim quando nasce uma criança, né? Ela só sorri e chora e faz sujeira e a gente ama. Ela não construiu nada ainda, mas decidimos amar por causa da origem dela. E assim é Deus. Deus é nossa origem e por isso ele decidiu nos amar. De fato, ele trouxe dentro dele cada um de nós, justamente porque nos amou primeiro. Então não se preocupe com o ranking da vida, não se preocupe com os acontecimentos presentes ou o futuro, porque o mais importante é que em Cristo somos mais que vencedores. E neste domingo, vamos Brasil, vamos torcer sim, mas lembre-se, você faz parte de uma torcida que já é mais do que vencedora, a torcida que está com Cristo. Beijo no coração, Léo. E uma observação, domingo estaremos tendo culto poderoso pela manhã às 10 horas, concentraremos o culto na manhã às 10 horas e na parte da tarde estaremos tendo uma comunhão com a nossa família, com nossos amigos aí. E vamos juntos torcer pelo Brasil, mas acima de tudo, torcer em Cristo por cada pessoa neste mundo. Beijo no coração, Léo!
2: Beijo no coração, obrigado, pastor Rodrigo Botelho, não dá tempo mais pra nada, só um alôzinho pra Zélia de Cruz de Rebouças. Gente, vou ficar devendo um bocado de áudio, um bocado de alô. Obrigado a todos que participaram, audiência incrível hoje. Até segunda-feira, meu placar do jogo domingo, 2-0 Brasil, 2-0 Brasil. Tchau, pessoal, bom fim de semana!
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1: Hora certa!
2: 8 horas e 10 minutos.
3: Bom dia.
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6: Muito bem, a partir de agora está no ar o Jornal Rádio News. Informação em primeiro lugar. Brasil e o mundo passam aqui na sua rádio favorita. Sejam bem-vindos.
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7: Previsão do tempo para sexta-feira, 3 de julho de 2026. Região Centro-Oeste. Em Brasília, previsão de céu com nuvens na manhã desta sexta-feira e à tarde o tempo abre. Os termômetros na capital federal marcam mínima de 14 e máxima de 26 graus. A umidade relativa do ar gira em torno de 90-40%. Apiacás, em Mato Grosso, comemora aniversário com muitas nuvens no céu pela manhã. À tarde o tempo abre. Temperatura mínima de 21 e máxima de 37 graus. A umidade relativa do ar vai de 70 a 20%. Região Nordeste, Maceió em Alagoas amanhece com céu nublado nesta sexta-feira. Tem previsão de chuvisco à tarde. Temperatura mínima 23, máxima 27 graus nas horas mais quentes do dia. A umidade do ar é de 100 a 60%. Natal, no Rio Grande do Norte, tem céu nublado com chuva à tarde. Temperatura mínima de 22 e a máxima de 28 graus. A umidade relativa do ar é de 100 a 65%. Região Norte, em Boa Vista, Roraima, previsão de céu encoberto com possibilidade de chuva isolada. Temperatura mínima 26, máxima 32 graus. A umidade do ar é de 100 a 75%. Em Brasileia, no Acre, o dia de aniversário começa com muitas nuvens.

0: e possibilidade de chuva isolada. À tarde, céu claro, com temperatura mínima de 20 e máxima de 31 graus. Umidade do ar varia de 80% a 35%. Região Sudeste. Em São Paulo, capital, sexta-feira com céu nublado, podendo chuviscar à noite. Os termômetros registram mínima de 10 e máxima de 16 graus. Umidade relativa do ar vai de 100 a 60%. Uba, em Minas Gerais, canta parabéns com previsão de céu claro. Temperatura mínima 15 graus, a máxima 31. Umidade relativa do ar é de 100 a 30%. Região Sul. Curitiba, no Paraná, amanhece com céu nublado, à tarde tempo claro, com os termômetros registrando mínima de 18 e máxima de 28 graus. A umidade relativa do ar fica entre 80 e 30%. Florianópolis, em Santa Catarina, tem céu com muitas nuvens e possibilidade de chuva isolada. Termômetros registrando mínima de 11 e máxima de 16 graus. A umidade relativa do ar oscila entre 90% e 50%. Você ouviu a previsão do tempo para sexta-feira, 3 de julho de 2026, com informações do IBGE Cidades e do Instituto Nacional de Meteorologia, INMET.
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2: Esta semana, o governo federal sancionou a lei que cria a rota turística das cidades coloniais alagoanas. O circuito abriga 7 cidades com patrimônios arquitetônicos tombados pelo IPHAN. Com o reconhecimento, é possível destinar recursos de programas oficiais da União para estruturar e promover o turismo histórico, de natureza e de aventura nesta região do estado de Alagoas, além de valorizar a preservação da história e da diversidade cultural do Nordeste. O roteiro de cidades coloniais alagoanas é formado pelos municípios de Marechal Deodoro, Penedo, Piranhas, Delmiro Gouveia, União dos Palmares, Porto Calvo e Água Branca, além de casarões, ruas com paralelepípedos originais, prédios e igrejas do período colonial dos séculos XVI e XVII, o conjunto arquitetônico das 7 cidades remete a importantes momentos da história do Brasil em várias searas. Entre eles, Marechal Deodoro foi a primeira capital de Alagoas, Piranhas teve papel estratégico na navegação do Rio São Francisco durante os períodos imperial e republicano, Jadelmiro Gouveia recebeu a primeira usina hidrelétrica da região Nordeste em 1913, enquanto União dos Palmares abriga a Serra da Barriga, local associado ao Quilombo dos Palmares e à resistência negra durante o Brasil Colônia. Entre outros pontos turísticos históricos da rota estão a Igreja de Nossa Senhora da Corrente, o Complexo Conventual Franciscano de Santa Maria Madalena, o Museu do Sertão, o Teatro 7 de Setembro e as ruínas de Engenho de Açúcar da cidade de Porto Calvo.
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3: Enquanto o Senado discutia a PEC 6x1, a Câmara votava uma medida provisória que destina parte dos recursos, 3%, do que é arrecadado pelas BETs para o FUNAPOL, que é o Fundo da Polícia Federal destinado para as atividades FIM. É dinheiro que vai para a saúde dos policiais. E aí vai ser um repasse gradual, 1% agora, mais 1% ano que vem, chegando aos 3% em 2028. O texto segue para o Senado. Os deputados aprovaram ainda um requerimento de urgência sobre outra proposta do projeto que equipara a misoginia ao racismo. Com isso, o ódio, o menosprezo, a discriminação ou a aversão às mulheres se torna crime inafiançável e imprescritível. Isso se a proposta for aprovada, porque o que foi aprovado neste primeiro momento foi apenas o requerimento de urgência, o que dá direito ao projeto ir direto a plenário, sem passar por comissões. E a ideia é votar logo. Essa é uma das prioridades na casa. Na pauta também da Câmara, uma proposta que criminaliza o uso de fotos, vídeos e áudios com inteligência artificial para praticar violência contra a mulher. e um outro projeto que já teve o requerimento de urgência aprovado também nesta quarta-feira, que reduz a área de proteção ambiental da Baleia Franca no estado de Santa Catarina. É o projeto da deputada Júlia Zanatta, do PL. A favor, ela diz que é preciso reduzir a área de conservação, porque essa conservação impede a regularização fundiária das pessoas de baixa renda que moram no local. Vai ser uma redução de mais de 30 mil hectares. O ICMBio, que é o Instituto Chico Mendes de Conservação, é contra. Fala da relevância do local não só para o patrimônio ambiental brasileiro, como para as populações que vivem e trabalham na região. Essa área foi criada no ano 2000 para proteger a baleia franca, que é ameaçada de extinção, e também todo o sistema costeiro, as dunas, as lagoas, as restingas e outros animais, enfim, toda a fauna e flora da região.
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4: A falta de CPF cadastrado como chave Pix pode levar cerca de 500 mil contribuintes a não receber a chamada restituição cashback do imposto de renda. Essas pessoas correspondem a 13% de 4 milhões que têm direito ao pagamento, informou nesta quinta-feira a Receita Federal. O cashback beneficia contribuintes que não estavam obrigados a fazer a declaração no ano passado, mas que tiveram algum recolhimento na fonte em 2024. Essas pessoas vão receber até R$ 1.000 no dia 15 de julho. A consulta será aberta no dia 8, próxima quarta-feira. De acordo com o auditor fiscal José Carlos da Fonseca, responsável pelo programa do Imposto de Renda, a obrigatoriedade do Pix CPF serve para dar segurança neste que é um projeto piloto.
5: Porque, por exemplo, se eu não tenho as informações, se ele nunca declarou, como é que eu vou descobrir em que conta a gente vai pagar ele? Então o que a gente fez foi, desses aqui, que é o nosso universo de pessoas, quantos desses aqui têm chave Pix? Não, para esses eu vou pagar, para os outros eu não tenho. É um risco muito grande eu fazer um crédito em uma conta que não é dele. O da chave Pix eu sei que é dele, CPF dele, chave Pix, CPF, já vai para conta.
4: Segundo o auditor fiscal, a continuidade da restituição do cashback para os próximos anos ainda não está confirmada.
5: Nós estamos fazendo um piloto que, se der tudo certo, é capaz de ter continuidade. Então a gente está verificando, fazendo as análises para ver se esse programa continua ou não.
4: Ainda nesta quinta, a Receita Federal lançou um painel online e público com dados sobre contribuintes que entregaram a declaração do imposto de renda. A ferramenta reúne dados de idade, média de rendimento, dependentes, profissão, estados e municípios. O objetivo é dar mais transparência e ampliar o acesso a pesquisadores, imprensa, gestores públicos e cidadãos, o que pode ajudar em pesquisas e na formulação de políticas públicas. Como existe uma preocupação com o sigilo, não há informações individualizadas nem nomes no painel.
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6: Salvador, na Bahia, passa a ser simbolicamente a capital do Brasil. A medida, sancionada pelo presidente Luiz Inácio Lula da Silva, homenageia a data que consolidou a independência do país, ocorrida em 1823 com a retirada das tropas portuguesas da capital baiana. A lei prevê a transferência simbólica das atividades institucionais e governamentais dos poderes executivo, legislativo e judiciário da União para a capital baiana, incluindo atos oficiais e simbólicos. No entanto, as atividades essenciais e ininterruptas em Brasília serão mantidas. Esta iniciativa busca reconhecer nacionalmente a importância histórica do 2 de julho, considerado por muitos historiadores o verdadeiro marco da consolidação da independência do Brasil. A data é tradicionalmente celebrada pelos baianos com desfiles cívicos e manifestações populares.
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6: O governo brasileiro contestou a proposta de tarifaço de 25% contra produtos do Brasil, sugerida pelo representante comercial dos Estados Unidos. Em documento enviado aos Estados Unidos, o Itamaraty destacou que a medida prejudicaria as próprias empresas norte-americanas, impondo custos reais à economia dos Estados Unidos. O ministro das Relações Exteriores, Mauro Vieira, assinou o documento de 29 páginas, que também defende o PIX, rebatendo argumentos do USTR de que o mecanismo discriminaria empresas dos Estados Unidos. O governo brasileiro avalia que a ameaça do tarifaço foi politizada, visando as eleições de outubro no Brasil. O ministro do Desenvolvimento, Indústria, Comércio e Serviços, Márcio Elias Rosa, afirmou que o Brasil corre contra o tempo e insistirá na negociação para evitar a taxação extra. Ele reiterou a orientação do presidente Lula de nunca abandonar a mesa de negociação.
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0: 8:25.
1: Bom dia.
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3: 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Estamos de volta e agora vamos falar de esporte aqui no Jornal Rádio News.
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4: E a seleção dos Estados Unidos é mais forte nessa Copa do Mundo do que a Inglaterra e Bélgica, pela circunstância de jogar em casa, avaliou Juca Kfouri no Posse de Bola do canal UOL. Para Juca, a seleção norte-americana é uma das principais surpresas do torneio e vem jogando um futebol envolvente diante de seu torcedor. A seleção da casa, que venceu a Bósnia por 2-0, enfrenta a Bélgica, que conseguiu uma virada épica sobre Senegal nas oitavas.
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4: E o ex-Botafogo ídolo japonês Keisuke Honda se ofereceu para assumir o comando técnico da seleção do Japão após a eliminação para o Brasil na segunda fase da Copa do Mundo. O japonês fez uma publicação em sua conta no X, onde comenta rumores de renovação do atual técnico e avisa: se eu perder a Copa da Ásia, podem me demitir. Enquanto se oferece para treinar o Japão, Honda ainda está em atividade como jogador. Como jogador, Honda somou 98 jogos pela seleção japonesa entre 2008 e 2018. Ele disputou as Copas do Mundo de 2010, 2014 e 2018.
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4: E a França tem 13 gols marcados na Copa do Mundo, sendo que só dois deles não têm o carimbo de algum membro do trio ofensivo formado por Mbappé, Dembélé e Olise. Juntos, eles alcançaram uma marca que Ronaldinho, Ronaldo e Rivaldo conseguiram no título do Brasil em 2002. Mbappé, Dembélé e Olise formam o segundo trio onde cada um tem 5 ou mais participações em gols em uma mesma Copa neste século. Outro foi justamente o formado pelos brasileiros. Mbappé é quem lidera o trio francês, com 6 gols e 2 assistências até aqui.
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5: Quase 1.500 celulares foram apreendidos em presídios desde maio, em operações ligadas ao programa Brasil contra o Crime Organizado. De acordo com o Ministério da Justiça e Segurança Pública, 4.700 celas foram revistadas em 137 unidades prisionais. As ações fazem parte do eixo do programa que busca elevar ao padrão de segurança máxima os presídios estaduais que abrigam lideranças de facções criminosas. Nessa linha, foram doados 25 aparelhos de raio-x para vistoria nas entradas dos presídios, 13 para o Rio de Janeiro, 9 para o Ceará e 3 para Pernambuco. O balanço do Ministério também indica que quase 19 mil pessoas já foram presas e o prejuízo às organizações criminosas ultrapassou 3 bilhões de reais. Os índices de criminalidade também caíram. Na comparação entre maio deste ano e o mesmo mês do ano passado, os homicídios recuaram 17,5% e os latrocínios 14%. O roubo de cargas caiu quase um terço no período, enquanto o roubo de veículos recuou 26,5%.
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6: As inscrições para o FIES começam no dia 14 de julho. O edital com as datas já está publicado. Começam, portanto, dia 14 e vão até o dia 17, são de graça e podem ser feitas lá no Portal Único do MEC. Lembrando que o FIES é o Fundo de Financiamento Estudantil, o programa que financia cursos de graduação em instituições privadas. São cerca de 112 mil vagas, isso somadas às edições do primeiro e do segundo semestre. E quem é que tem direito, hein? Quem participou do Enem, que é o Exame Nacional do Ensino Médio, a partir de 2010, fez mais de 450 pontos nas provas e não zerou a redação. O FIES também leva em conta o critério de renda. É preciso ter renda bruta familiar mensal de até 3 salários mínimos por pessoa, sendo que metade das vagas vai para o FIES social, que é quando o candidato é inscrito no CadÚnico e tem renda familiar mensal de até 0,5 salário mínimo por pessoa. O resultado da pré-seleção sai no dia 30. Quem não for selecionado entra para a lista de espera. E todas as informações estão lá no site, no acessounico.com. mec.gov.br.
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7: O Irã reforçou a segurança e advertiu os Estados Unidos e Israel contra qualquer ataque ao país, enquanto se prepara para o funeral de Estado do líder supremo, Ayatollah Ali Khamenei. Khamenei foi morto em ataques aéreos no primeiro dia da guerra, e os cortejos fúnebres terão início em 4 de julho. Ali Abdollahi, comandante do quartel-general central de Khatama al-Anbiya, afirmou que o Irã aplicaria uma dura retaliação a qualquer ameaça ou agressão. Na quarta-feira, o ministro das Relações Exteriores iraniano, Abbas Araghchi, já havia feito uma advertência semelhante, após comentários do ministro da Defesa israelense, Israel Katz. Medidas temporárias de restrição ao espaço aéreo serão implementadas sobre várias cidades iranianas durante o período do funeral.
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1: 16 crianças da mesma família foram resgatadas de uma casa em condições precárias na zona rural de Ohio, nos Estados Unidos. As autoridades informaram que as crianças viviam em situação deplorável, cercadas por dejetos humanos e confinadas a apenas um cômodo durante a maior parte dos últimos 4 anos. O xerife do condado de Vinton, Ryan Kane, descreveu a cena como simplesmente repugnante, afirmando que a maior parte do nosso gado vive em condições melhores do que as crianças. Algumas das crianças não conseguiam falar, e uma jovem de 18 anos com deficiência de desenvolvimento não sabia sequer escrever o próprio nome. Os pais e 2 avós das crianças foram presos e acusados pelo crime de colocar crianças em risco. As autoridades encontraram as crianças enquanto cumpriam um mandado de busca relacionado a outra investigação, e aparentemente ninguém fora da família sabia da existência delas.
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8: O Vaticano anunciou a exclusão de um grupo ultraconservador da Igreja Católica e a excomunhão de seus bispos. A Fraternidade São Pio X, sediada na Suíça, desafiou o Vaticano ao nomear bispos sem a recomendação do Papa, defendendo pautas como o retorno das missas em latim. Com a decisão, a Fraternidade São Pio X passa a celebrar sacramentos de forma ilícita e não pode oficiar casamentos nem ouvir confissões com validade perante a Igreja Católica. Padres e fiéis leigos que aderirem ao grupo também são considerados em situação de cisma e excomungados. O Papa Leão XIV havia feito um último apelo ao superior da fraternidade para que desistisse da cerimônia de consagração dos 4 novos bispos. A Santa Sé enfatizou que a ordenação de bispos sem o consentimento papal rompe a comunhão com a Igreja Católica.
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9: O pastor e empresário Márcio Pôncio foi preso pela Polícia Federal na quinta fase da Operação Unha e Carne. A prisão ocorreu em um flat na Barra da Tijuca, no Rio de Janeiro, e ele é investigado por possíveis ligações com a chamada Máfia do Cigarro. O esquema é apontado como comandado pelo bicheiro Adilson Oliveira Coutinho Filho, conhecido como Adilcinho, que também teve sua prisão determinada pelo ministro Alexandre de Moraes, do Supremo Tribunal Federal. A operação busca aprofundar a apuração de indícios de lavagem de dinheiro. Além das prisões, a Polícia Federal cumpriu 14 mandados de busca e apreensão e determinou o sequestro de bens e valores de até R$22 milhões. Adilcinho e o ex-deputado estadual Rodrigo Bacelar serão transferidos para presídios federais.
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3: Essas foram as últimas de hoje do Jornal Rádio News. Voltaremos na próxima edição. Fique ligado.
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3: 8h34.
4: Bom dia.
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Olá, amigos, que Deus abençoe grandiosamente a todos. Está no ar o programa Bênção de Deus no seu lar, com seu amigo, o apresentador Elton Araújo. Hoje nós iremos estudar o Salmo de número 8. É um salmo de adoração a Deus, mostrando a grandeza do Criador e o valor que ele deu à sua criação. É o Salmo de Davi, que contempla os céus, a lua, as estrelas, e diante da imensidão do universo, ele reconhece duas verdades. Primeiro, Deus é grandioso e majestoso. Segundo, nós somos valiosos aos olhos de Deus. O Salmo de número 8 irá trazer revelações importantíssimas para o fortalecimento da nossa fé. Só que antes nós iremos escutar um lindo musical e logo em seguida retornaremos com o ensinamento da palavra de Deus. Vamos ao musical.

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A mensagem de hoje nós iremos estudar o Salmo de número 8, que foi escrito por Davi. É um salmo de adoração a Deus que mostra a grandeza do Criador e ao mesmo tempo mostra o valor que Deus deu para a criação. Se você observar o Salmo de número 8, Davi ele começa a contemplar os céus, a lua, as estrelas, e diante da imensidão do universo, ele reconhece verdades a respeito de Deus. Ele reconhece que Deus ele é grandioso e majestoso. Ele também reconhece que nós, mesmo sendo pequenos, somos valiosos para Deus. A frase central do Salmo nós encontramos no versículo de número 1, que fala o seguinte: ó Senhor, Senhor nosso, quão admirável é o teu nome em toda terra, pois puseste a tua glória sobre os céus. Este versículo fala sobre como o nome de Deus é maravilhoso e respeitável em todo o mundo. Ele destaca que a glória de Deus é visível até mesmo nos céus, mostrando sua grandeza. Nós sabemos que uma grande parte da população mundial rejeita Deus, mas nós sabemos que também uma boa parte da população mundial adora ao Senhor. Por isso que aqui o Salmo vem e expressa o tão amável e maravilhoso e respeitável é o nome do Senhor. Já no Salmo de número 8, versículo 2, está escrito: da boca das crianças e dos que mamam, tu suscitaste força por causa dos teus adversários, para fazeres calar o inimigo e vingativo. Aqui o salmista ele está dizendo que Deus pode usar até mesmo as crianças e os mais frágeis para mostrar sua força. Isso acontece na realidade para silenciar os inimigos e aqueles que fazem o mal. Ou seja, Deus pode fazer coisas maravilhosas, extraordinárias, usando pessoas frágeis, pessoas que ninguém dá nada, pessoas que muitos falam, para esse daí não tem jeito, e Deus faz daquela pessoa um diferencial na sociedade. Já no Salmo de número 8, versículo 3 e 4, olha o que está escrito: quando vejo os teus céus, obra dos teus dedos, a lua e as estrelas que preparaste, que é o homem mortal para que te lembres dele? E o filho do homem para que o visites? Aqui na realidade, a criação revela a grandeza de Deus. Aqui ele vai falando, né, que Deus fez a lua, Deus fez as estrelas, preparou tudo. A criação é algo magnífico. Aí ele vem e fala: quem é um homem que é mortal para que o Senhor se lembre dele? Então aqui mostra a grandeza da revelação de Deus. A criação testemunha o poder e a glória de Deus. Sendo assim, em meio à correria da vida, muitas vezes nos esquecemos de contemplar a grandeza de Deus através da criação. Se nós pararmos para observar a criação detalhadamente, nós iremos observar que é algo magnífico. E quem foi que fez a criação? Os céus, a terra, o espaço que é infinito, as estrelas, os animais, quem fez tudo isso? Foi Deus. Então a criação é algo maravilhoso. No meio de tanta majestade, Deus ele cria o homem e dá honra para o homem. O Salmo 8 nos lembra que o universo é a prova da majestade de Deus. No Salmo de número 19, versículo 1, olha o que o texto está escrito: os céus manifestam a glória de Deus e o firmamento anuncia a obra da tuas mãos, ou das tuas mãos. Olha que lindo. O ser humano é pequeno diante da criação, mas ao mesmo tempo é poderoso para Deus, valioso para Deus. Deus ele nos ama,
Deus, Ele quer o melhor para cada um de nós. Embora sejamos pequenos diante da grandeza do universo, Deus nos valoriza. Nunca se esqueça disso. Muitas pessoas vivem se sentindo insignificantes, sem valor ou até mesmo pessoas esquecidas. Mas o Salmo de número 8 nos ensina que Deus se importa profundamente conosco. Aliás, Isaías capítulo 43, versículo número 1, olha o que o texto sagrado nos ensina. Mas agora assim diz o Senhor que te criou, ó Jacó, e que te formou, ó Israel. Não temas, porque eu te remi, ou seja, eu te libertei. Chamei-te pelo teu nome, tu és meu. Olha que maravilha, você é um seguidor de Cristo? Sou, ótimo, maravilha. Você é uma seguidora de Cristo? Sou, maravilha. Ainda eu não sou, então começa a ser. Porque aquelas pessoas que seguem a Cristo, que entregam suas vidas a Cristo, essas pessoas Deus conhece pelo nome. E Deus fala, tu és meu. Isso é maravilhoso. Então troque o nome Jacó e Israel pelo seu nome. O texto fala o seguinte, mas agora assim diz o Senhor que te criou, ó, aí você fala o seu nome. Que te formou, ó, aí você fala o teu nome. Aí Deus vem e fala, não temas, porque eu te remi, eu te libertei. Eu trouxe salvação para a sua vida através de Cristo Jesus. Chamei-te pelo teu nome. Ele sabe quem é você. Ele sabe quem é o seu nome. Ele sabe até quantos fios de cabelo tem na sua cabeça. Tu és meu. Isso é maravilhoso. Vivemos dias em que muitos perder o senso do propósito, se sentindo sem valores, insignificantes, desejando até mesmo a morte. Não faça isso. Você não pode perder o senso de propósito. Deus tem propósito para a sua vida. Levante a cabeça. O Salmo de número 8 nos lembra que fomos criados com valor, criados com honra e responsabilidade diante de Deus. Nunca se esqueça, Gênesis capítulo 1, versículo 28, o texto fala, façamos o homem à nossa imagem. Você foi feito à imagem e semelhança de Deus. O Salmo 8 nos ensina a viver uma vida de adoração, reconhecimento que Deus é digno de honra, digno de glória e digno de louvor. É o único que é digno de adoração. Nós não podemos esquecer. Quando Satanás ele foi até Cristo no deserto e ali começou a oferecer as coisas do mundo, te darei os reinos do mundo, se te prostrares diante de mim, naquele momento Cristo repreendeu Satanás. Por quê? Porque o único digno de adoração, de louvor, é Deus. Mas vamos ver esse texto. Mateus capítulo 4, versículo de número 10, o texto diz o seguinte. Então disse-lhe Jesus, vai-te, Satanás, porque está escrito, só ao Senhor teu Deus adorarás e só a Ele servirás. Então o Salmo de número 8 expressa que a adoração é a Deus, somente a Deus. Cristo vem, repreende Satanás e reforça a adoração somente a Deus. Querido ouvinte, analise. Como você está buscando a Deus? Analise como você está conduzindo a sua vida. Não se esqueça, não vale a pena trocar a salvação pelos prazeres mundanos. O mundo passa, a concupiscência passa, mas aquele que faz a vontade de Deus, essas pessoas permanecem para sempre. Fazendo um resumo das principais lições do Salmo de número 8. Primeiro, a criação revela a grandeza de Deus. Não se esqueça disso. Pare para observar um pouco mais a natureza. Analisa a perfeição da natureza. Olha o espaço. O homem não consegue chegar ao fim. Se nós analisarmos o planeta Terra com mais de 8 bilhões de pessoas, perante o universo não é nem um grãozinho de areia. É infinitamente menor do que um grãozinho de areia. Então imagine, tudo isso foi Deus que criou. E aí Deus ele para no meio dessa grandeza da criação e ele olha e sabe quem é você no meio
de mais de 8 bilhões de habitantes na Terra. Ele sabe quem é você, Ele sabe o seu nome, Ele sabe a dor que você está enfrentando, Ele sabe quantos fios de cabelo tem no seu corpo, Ele sabe tudo sobre você. Aí talvez você fale, Elton, então por que Ele não age na minha vida? Porque Ele não pode tirar a sua liberdade de escolha. É você que tem que escolher Ele. É você que tem que abrir o seu coração para Ele. Só que isso começa da seguinte forma. Primeiramente, Deus te escolhe. Só que agora Ele deu a liberdade de escolha para você escolher Ele de volta. Não é você que escolhe Deus primeiro. Primeiro é Deus que te escolhe. É Ele que te escolheu. Após Ele te escolher, aí Ele vem e fala, olha, agora você tem a sua liberdade de escolha. Você tem a opção de me escolher também. Se você não me escolher, mesmo te escolhendo, não tem como você habitar comigo, porque não tem como dois andarem juntos se não estiverem de acordo. Então, primeiramente, Deus te escolhe. Você é o escolhido do Senhor. Em seguida, você aceita esse convite e se entrega verdadeiramente a Cristo. Você começa a agir da forma certa. Conforme você vai agindo da forma certa, os problemas começarão a desaparecer. Conforme você vai agindo da forma errada, os problemas começarão a aumentar. Então não se esqueça disso. Você colhe o que você planta. Então, resumindo o Salmo número 8, a criação revela a grandeza de Deus. Um outro ensinamento, o ser humano é valioso para Deus, porque Deus não mandaria Jesus morrer por algo que não tem valor, certo? Deus não mandou Jesus morrer pelo espaço. Deus não mandou Jesus morrer pelos animais. Deus mandou Jesus morrer pelos homens, por nós, certo? Então Deus nos tem como algo valioso. Uma outra lição, Deus nos deu a honra e ao mesmo tempo Ele tem um propósito para cada um de nós e Ele deseja que cada pessoa assuma esse propósito. Ele também nos mostrou através do Salmo 8 que todos nós temos responsabilidade sobre a criação. Todos nós temos responsabilidade aqui na terra. E também Ele mostra que o nome do Senhor deve ser exaltado. Sendo assim, o Salmo de número 8 é um convite à adoração, à gratidão e ao reconhecimento do valor que Deus deu ao ser humano. Ele nos lembra que o Criador do Universo se importa conosco. Nunca se esqueça disso. Nunca se esqueça disso. Ele nos lembra que o Criador do Universo se importa conosco. Quem é o Criador do Universo? O nosso Deus, Criador dos céus e da terra. Querido ouvinte, o Salmo de número 8 é uma reflexão profunda para nos tornar pessoas melhores, para agirmos de uma forma que verdadeiramente o Senhor se agrada. Que o Espírito Santo possa ter ministrado mais em cada coração. Lembrando, eu trago algumas orientações do Salmo de número 8, que vai muito além do que eu estou ministrando nessa série de mensagens que nós estamos estudando o livro de Salmos, tá bom? Eu quero nesse momento fazer uma oração por todos. Vamos clamar a Deus nesse momento. Eu tenho certeza que Deus irá atender ao nosso clamor. Vamos orar? Pai, em nome do Teu Filho Jesus Cristo, eu entro na Tua presença em oração. Obrigado, meu Senhor, por este momento que estamos participando desse ensinamento espiritual. O Salmo de número 8, que foi escrito por Davi, é um salmo de adoração ao Senhor e, ao mesmo tempo, mostra a grandeza do Criador e o valor que o Senhor deu para a criação. Nesse salmo, Davi contempla os céus, a lua, as estrelas, e diante da imensidão do universo, ele reconhece que o Senhor é grandioso e majestoso, e mesmo nós sendo pequenos, somos valiosos para o Senhor. Pai, que o Senhor possa nos conduzir no centro da Tua vontade, que o Senhor possa nos capacitar dia após dia. Olha para este homem que precisa de Ti, olha para esta mulher que necessita do Senhor. Pai, eu vou usar a autoridade que o Senhor tem me dado e, como ministro do Teu Evangelho, eu repreendo em nome do Senhor Jesus Cristo toda e qualquer ação contrária. E eu falo mal, você não pode agir na vida dessas pessoas. Pega tudo o que é Teu e saia em nome de Jesus Cristo. Pai, eu oro por esta pessoa que precisa de Ti. Eu clamo por todas as pessoas que estão doentes,
todas as pessoas que estão enfermas, todas as pessoas que estão com problemas mentais. Senhor, toca na saúde mental dessas pessoas, na saúde emocional dessas pessoas, toca na saúde física desta pessoa. Muitas pessoas estão doentes, meu Pai, fisicamente, mas na realidade o problema está na mente. É ocasionado pela mente. Toca na mente desta pessoa. Traga cura, meu Pai, para as emoções desta pessoa. E que esta pessoa possa, meu Pai, crescer mais e mais diante de Ti. Opera, Espírito Santo, na vida de todos, de uma forma sobrenatural. Eu creio que o Senhor está agindo na vida desse homem, na vida desta mulher. Eu creio que essa série de mensagens que nós estamos realizando, estudando o livro de Salmos, eu creio que o Espírito Santo está trabalhando em corações. Pessoas estão aprendendo, pessoas estão se convertendo verdadeiramente ao Senhor. Porque o Senhor é o caminho, a verdade e a vida. E esta pessoa está entendendo que o ser humano é valioso para o Senhor. E que ao mesmo tempo o Senhor tem uma honra para cada um de nós e um propósito para as nossas vidas. E que o Senhor, meu Pai, deve ser exaltado em todas as fases, em todos os momentos. Pai, eu te peço, e um propósito para as nossas vidas. E que o Senhor, meu Pai, deve ser exaltado em todas as fases, em todos os momentos. Pai, eu te peço, abençoe todas essas pessoas em o nome do Teu Filho Jesus Cristo, para a Tua glória. Amém e glória a Deus. Tome posse da sua bênção em o nome do Senhor Jesus Cristo. O ensinamento que você recebeu, você deve colocar em prática. E não esqueça, compartilhe esse ensinamento com outras pessoas, divulgue para as pessoas que você conhece essa série de mensagens que nós estamos realizando, estudando o livro de Salmos, que são 150 no total. Hoje nós estudamos o Salmo de número 8. O próximo programa, se Deus quiser, nós iremos estudar o Salmo de número 9. Eu tenho certeza que o Espírito Santo está trabalhando poderosamente em nossas vidas, tá bom? Olha, nesse momento, nós iremos escutar um lindo musical. Como eu sempre tenho mencionado, se concentre no louvor, se concentre na letra que será ministrada. Com certeza o Espírito Santo pode tocar no íntimo do seu coração. Você sabia que no momento do louvor você pode ser curado? No momento do louvor você pode ser liberto? No momento do louvor você pode ter um encontro sobrenatural com Deus, tá bom? Por isso é importante você se concentrar. Não é para ficar somente até o término da pregação. Fique até o louvor final, tá bom? Deus abençoe a todos. Fiquem na paz do Senhor Jesus.

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0: 95.
1: Bom dia.
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1: 9:50.
2: Bom dia.
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2: Atenção, senhores passageiros, estamos chegando com mais um The Music Off Time. A música do tempo está de volta aqui de presente para você. A partir de agora você ouve as grandes emoções dos anos 70, 80, 90, 2000. A gente traz de volta nessa edição especial feita com muito carinho, com muito amor para você. Aperte os cintos, a sua viagem dos grandes sucessos já está no ar.

0: Você está na melhor sintonia com o nosso The Music Coffee Time. A gente vai para um break e daqui a pouco tem mais. Não sai daí.
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4: Salvador, na Bahia, passa a ser simbolicamente a capital do Brasil. A medida, sancionada pelo presidente Luiz Inácio Lula da Silva, homenageia a data que consolidou a independência do país, ocorrida em 1823 com a retirada das tropas portuguesas da capital baiana. A lei prevê a transferência simbólica das atividades institucionais e governamentais dos poderes executivo, legislativo e judiciário da União para a capital baiana, incluindo atos oficiais e simbólicos. No entanto, as atividades essenciais e ininterruptas em Brasília serão mantidas. Esta iniciativa busca reconhecer nacionalmente a importância histórica do 2 de julho, considerado por muitos historiadores o verdadeiro marco da consolidação da independência do Brasil. A data é tradicionalmente celebrada pelos baianos com desfiles cívicos e manifestações populares.
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6: Previsão do tempo para sexta-feira, 3 de julho de 2026. Região Norte, em Boa Vista, Roraima, previsão de céu encoberto com possibilidade de chuva isolada. Temperatura mínima 26, máxima 32 graus. A umidade do ar é de 100 a 75%. Em Brasileia, no Acre, o dia de aniversário começa com muitas nuvens e possibilidade de chuva isolada. À tarde, céu claro, com temperatura mínima de 20 e máxima de 31 graus. Umidade do ar varia de 80% a 35%. Você ouviu a previsão do tempo para sexta-feira, 3 de julho de 2026, com informações do IBGE Cidades e do Instituto Nacional de Meteorologia, INMET.
7: Certa. 10 horas e 24 minutos.
8: Bom dia.
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0: Eita, coisa boa, de volta com o nosso The Music Coffee Time. Então aumenta aí o volume, estamos chegando de volta com os grandes clássicos pra você.
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0: Oh, que bacana! The Music of Time, as grandes emoções da sua vida. A gente volta já, não sai daí.
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2: O governo brasileiro contestou a proposta de tarifaço de 25% contra produtos do Brasil, sugerida pelo representante comercial dos Estados Unidos. Em documento enviado aos Estados Unidos, o Itamaraty destacou que a medida prejudicaria as próprias empresas norte-americanas, impondo custos reais à economia dos Estados Unidos. O ministro das Relações Exteriores, Mauro Vieira, assinou o documento de 29 páginas, que também defende o PIX, rebatendo argumentos do STR de que o mecanismo discriminaria empresas dos Estados Unidos. O governo brasileiro avalia que a ameaça do tarifaço foi politizada, visando as eleições de outubro no Brasil. O ministro do Desenvolvimento, Indústria, Comércio e Serviços, Márcio Elias Rosa, afirmou que o Brasil corre contra o tempo e insistirá na negociação para evitar a taxação extra. Ele reiterou a orientação do presidente Lula de nunca abandonar a mesa de negociação.
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3: Previsão do tempo para sexta-feira, 3 de julho de 2026. Região Nordeste, Maceió em Alagoas amanhece com céu nublado nesta sexta-feira. Tem previsão de chuvisco à tarde. Temperatura mínima 23, máxima 27 graus nas horas mais quentes do dia. A umidade do ar é de 100 a 60%. Natal, no Rio Grande do Norte, tem céu nublado com chuva à tarde. Temperatura mínima de 22 e a máxima de 28 graus. A umidade relativa do ar é de 100 a 65%. Você ouviu a previsão do tempo para sexta-feira, 3 de julho de 2026, com informações do IBGE Cidades e do Instituto Nacional de Meteorologia, INMET.
4: Certa! 10 horas e 43 minutos.
5: Bom dia.
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7: Eita, coisa boa, de volta com o nosso The Music Coffee Time. Então aumenta aí o volume, estamos chegando de volta com os grandes clássicos pra você.
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0: Isso é The Mills Coffee Time. As grandes emoções da sua vida estão aqui. A gente volta já.
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5: O Irã reforçou a segurança e advertiu os Estados Unidos e Israel contra qualquer ataque ao país, enquanto se prepara para o funeral de Estado do líder supremo, Ayatolá Ali Khamenei. Khamenei foi morto em ataques aéreos no primeiro dia da guerra, e os cortejos fúnebres terão início em 4 de julho. Ali Abdollahi, comandante do quartel-general central de Qatam al-Anbiya, afirmou que o Irã aplicaria uma dura retaliação a qualquer ameaça ou agressão. Na quarta-feira, o ministro das Relações Exteriores iraniano, Abbas Araghchi, já havia feito uma advertência semelhante, após comentários do ministro da Defesa israelense, Israel Katz. Medidas temporárias de restrição ao espaço aéreo serão implementadas sobre várias cidades iranianas durante o período do funeral.
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6: Previsão do tempo para sexta-feira, 3 de julho de 2026. Região Centro-Oeste. Em Brasília, previsão de céu com nuvens na manhã desta sexta-feira e à tarde o tempo abre. Os termômetros na capital federal marcam mínima de 14 e máxima de 26 graus. A umidade relativa do ar gira em torno de 90-40%. Apiacás, em Mato Grosso, comemora aniversário com muitas nuvens no céu pela manhã. À tarde o tempo abre. Temperatura mínima de 21 e máxima de 37 graus. A umidade relativa do ar vai de 70 a 20%. Você ouviu a previsão do tempo para sexta-feira, 3 de julho de 2026, com informações do IBGE Cidades e do Instituto Nacional de Meteorologia, INMET.
7: Certa.
8: 11 horas e 3 minutos.
9: Bom dia.
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0: Ei, você aí, estamos de volta pra você ouvir o The Music Coffee Time. Aqui você aumenta o volume e a gente toca o melhores dos anos 70, 80, 90 aqui no The Music Coffee Time.
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0: Você está sintonizado nos grandes sucessos do passado. A gente traz de volta para o presente. Aqui no The Music Cafe Time. A gente volta já. Depois do intervalo tem mais.
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5: Salvador, na Bahia, passa a ser simbolicamente a capital do Brasil. A medida, sancionada pelo presidente Luiz Inácio Lula da Silva, homenageia a data que consolidou a independência do país, ocorrida em 1823 com a retirada das tropas portuguesas da capital baiana. A lei prevê a transferência simbólica das atividades institucionais e governamentais dos poderes executivo, legislativo e judiciário da União para a capital baiana, incluindo atos oficiais e simbólicos. No entanto, as atividades essenciais e ininterruptas em Brasília serão mantidas. Esta iniciativa busca reconhecer nacionalmente a importância histórica do 2 de julho, considerado por muitos historiadores o verdadeiro marco da consolidação da independência do Brasil. A data é tradicionalmente celebrada pelos baianos com desfiles cívicos e manifestações populares.
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6: Previsão do tempo para sexta-feira, 3 de julho de 2026. Região Sudeste. Em São Paulo, capital, sexta-feira com céu nublado, podendo chuviscar à noite. Os termômetros registram mínima de 10 e máxima de 16 graus. Umidade relativa do ar vai de 100 a 60%. Ubá, em Minas Gerais, canta parabéns com previsão de céu claro. Temperatura mínima 15 graus, a máxima 31. Umidade relativa do ar é de 100 a 30%. Você ouviu a previsão do tempo para sexta-feira, 3 de julho de 2026, com informações do IBGE Cidades e do Instituto Nacional de Meteorologia, INMET.
7: Onze horas e 21 minutos.
8: Bom dia.
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0: As grandes emoções do passado estão de volta aqui no The Music Coffee Time. Aumente o volume.
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0: Music Coffee Time, a música do tempo. A gente volta já, não sai da sintonia.
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4: O governo brasileiro contestou a proposta de tarifaço de 25% contra produtos do Brasil, sugerida pelo representante comercial dos Estados Unidos. Em documento enviado aos Estados Unidos, o Itamaraty destacou que a medida prejudicaria as próprias empresas norte-americanas, impondo custos reais à economia dos Estados Unidos. O ministro das Relações Exteriores, Mauro Vieira, assinou o documento de 29 páginas, que também defende o PIX, rebatendo argumentos do STF de que o mecanismo discriminaria empresas dos Estados Unidos. O governo brasileiro avalia que a ameaça do tarifaço foi politizada, visando as eleições de outubro no Brasil. O ministro do Desenvolvimento, Indústria, Comércio e Serviços, Márcio Elias Rosa, afirmou que o Brasil corre contra o tempo e insistirá na negociação para evitar a taxação extra. Ele reiterou a orientação do presidente Lula de nunca abandonar a mesa

0: de negociação.
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4: Previsão do tempo para sexta-feira, 3 de julho de 2026. Região Sul, Curitiba, no Paraná, amanhece com céu nublado, à tarde tempo claro, com os termômetros registrando mínima de 18 e máxima de 28 graus. A umidade relativa do ar fica entre 80 e 30%. Florianópolis, em Santa Catarina, tem céu com muitas nuvens e possibilidade de chuva isolada. Termômetros registrando mínima de 11 e máxima de 16 graus. A umidade relativa do ar oscila entre 90% e 50%. Você ouviu a previsão do tempo para sexta-feira, 3 de julho de 2026, com informações do IBGE Cidades e do Instituto Nacional de Meteorologia, INMET.
5: Certa. 11 horas e 41 minutos.
6: Bom dia.
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8: Eita, coisa boa, de volta com o nosso The Music Coffee Time. Então aumenta aí o volume, estamos chegando de volta com os grandes clássicos pra você.
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0: E essas são as últimas de hoje aqui do nosso The Music Coffee Time. Obrigado pelo teu carinho, pela tua audiência. A gente volta na próxima edição.
1: A cada estrela no céu, sinto a presença de quem já se foi. A vida é uma jornada e a morte é apenas uma mudança de paisagem. Na eternidade das lembranças, encontramos consolo para a finitude da vida. A saudade é a melodia que toca suavemente nos corações que amam.

tinha suspirado, tinha beijado o papel devotamente. Era a primeira vez que lhe escreviam aquelas sentimentalidades, e o seu orgulho dilatava-se ao calor amoroso que saía delas, como um corpo ressequido que se estira num banho tépido. Sentia um acréscimo de estima por si mesma e parecia-lhe que entrava, enfim, numa existência superiormente interessante, onde cada hora tinha o seu encanto diferente, cada passo conduzia a um êxtase e a alma se

Na ausência de quem amamos, vemos o mundo se desbotar aos poucos e a chuva cai como a saudade, lenta e persistente, preenchendo o vazio com memórias de um tempo que se foi.

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1: Rafinha está oficialmente fora do confronto entre Brasil e Noruega pelas oitavas de final da Copa do Mundo. O atacante segue em recuperação de uma lesão no músculo posterior da coxa direita, sofrida na vitória sobre o Haiti pela fase de grupos, e voltou a fazer apenas trabalhos de transição física, sem participar das atividades com o restante do elenco. A comissão técnica de Carlo Ancelotti optou por não acelerar o retorno do jogador para evitar riscos de uma nova lesão. A expectativa do departamento médico é que Rafinha esteja à disposição em uma possível partida das quartas de final, caso o Brasil elimine a Noruega. Além dele, Lucas Paquetá também desfalca a seleção por lesão, obrigando Ancelotti a fazer mudanças na equipe para o duelo decisivo, marcado para domingo, às 17 horas, de Brasília, em Nova Jersey.
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minha gente, tá começando agora mais um Avenida Brasil e eu sou Flávia Zemberg, diretamente do estúdio, trazendo aquela energia que contagia. Hoje a gente vai mergulhar nos clássicos da MPB, nas músicas que marcaram a vida de todo brasileiro e que fazem todo mundo cantar junto. Então se ajeita aí, aumenta o volume e vem comigo nessa viagem que promete emoção, alegria e muito ritmo. Vamos nessa? Alô, galera! Avenida Brasil!

0: Encerramos esse bloco com chave de ouro, mas não sai daí. Logo voltamos com mais sucessos que marcaram época e que vão fazer você se emocionar e dançar. Avenida Brasil.
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5: Hora certa!
6: 15 horas e 25 minutos.
7: Boa tarde.
5: É do Brasil! 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
0: Voltamos ao ar com mais música boa! Tá começando mais um bloco do Avenida Brasil, trazendo alegria, clássicos da MPB e aquela energia que só o nosso programa tem. Fica ligado e vem comigo! É.

Chegou a hora de se despedir, mas deixa a música continuar na sua alma. Encerramos mais um Avenida Brasil. Eu sou Flávia Zamberg e foi incrível estar com vocês. Guarda esses clássicos da MPB no coração e não esquece. Semana que vem, a Avenida volta com tudo!

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2: Olá, como você tá? Tudo bem? Começa agora o Nitro Music aqui pela sua melhor rádio comigo, Bia Ipsen. Ficaremos juntos por uma hora conferindo as melhores aí do flashback, relembrando todos os estilos pra você aqui e aquelas músicas aí de 10, 20, 30, 40, 50 anos atrás, você confere por aqui. Pra começar com música boa, vamos lá.
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3: Tá tudo bem agora. Tá tudo bem. Você descansou.

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4: 16 horas e 25 minutos.
5: Boa tarde.
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6: Muito bem, de volta com o Nitro Music. Aumenta o volume e curte aí o melhor do flashback.
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1: Com essa aí a gente encerra esse bloco. Já já voltamos.
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2: Independente do tempo que passe, vou sentir saudades eternas da sua presença, do seu carinho e do seu conforto. Que Deus te proteja e te guarde por toda a eternidade.

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2: 16:44.
3: Boa tarde.
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1: Agora eu vi aí, sim, vou indo nessa. Obrigada pela companhia, obrigada pela sua audiência. A gente se encontra por aqui. Beijão pra você, viu? Fica com Deus, um grande abraço. Tchau, tchau.
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os apóstolos. Nós somos a igreja que Ele vem buscar. Nós somos a igreja vitoriosa. E nós estamos congregados aqui para isso, para louvor e para glória do nome do Senhor.

0: Queremos o teu nome engrandecer.
1: Pra fechar essa, né?

Minha gratidão, Senhor, pelo milagre desse dia. Minha gratidão pelo milagre da cruz. Minha gratidão pelo milagre do Calvário, onde eu e cada um de nós aqui foi resgatado. Fomos resgatados de uma vã maneira de viver, a fim de vivermos para o Senhor. Que a semente plantada nesse dia aqui, Senhor, se espalhe e frutifique no coração de cada um dos teus filhos. E a tua bênção, Senhor, seja abundante na vida e no lar de cada um desses meus irmãos. Que o teu nome seja glorificado.

Saudade eterna. 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Ela é a única dor que não tem remédio que a faça parar de doer. Ela tem cheiro, tem voz, tem nome. E sobrenome. A saudade arde no peito. Queima feito fogueira em brasa e deixa um buraco enorme no coração de quem sente.

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2: Hora certa.
3: 19 horas e 5 minutos.
4: Boa noite.

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2: Semana chegou e o nosso Nostalgia também aqui na sua rádio preferida. A partir de agora, o melhor do flashback dos anos 90, você vai ouvir aqui na sua rádio, viu? Aquela canção que fez história, o passado de presente pra você. É o Nostalgia que está no ar a partir de agora na sua rádio preferida. Eu sou Ricardo Oliveira e tô junto com você. Vamos nessa!
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0: essa sequência, a gente vai fechando o nosso Nostalgia no seu fim de semana. Agradecer a sua audiência, o seu carinho, a sua sintonia. A qualquer momento, a gente se fala, hein? Foi muito bom estar com você. Você que acompanhou o nosso programa na sua casa, no seu trabalho, enfim, onde você está aí, onde você esteve. Muito bom a sua companhia. Obrigado de verdade. Até a próxima. Tchau, tchau.
1: 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Te deixei aí com uma saudade enorme dentro do peito e com vários questionamentos, perguntas que nunca terão uma resposta exata. Me desculpe por não me despedir, é que na verdade eu também não queria ir embora assim. Mas já havia chegado a minha hora. Então bati as minhas asas e retornei para a casa. 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Aqui eu estou em paz, não sofro mais. E eu sinto a sua falta. Sei que você se pergunta isso, mas quero que saiba que mesmo de longe, eu estou com você e sempre vou te proteger. 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
2: Dezenove horas e 59 minutos.
3: Boa noite.

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2: O Irã reforçou a segurança e advertiu os Estados Unidos e...
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2: O Irã reforçou a segurança e advertiu os Estados Unidos e Israel contra qualquer ataque ao país, enquanto se prepara para o funeral de Estado do líder supremo, Ayatollah Ali Khamenei. Khamenei foi morto em ataques aéreos no primeiro dia da guerra, e os cortejos fúnebres terão início em 4 de julho. Ali Abdollahi, comandante do quartel-general central de Qatam al-Anbiya, afirmou que o Irã aplicaria uma dura retaliação a qualquer ameaça ou agressão. Na quarta-feira, o ministro das Relações Exteriores iraniano, Abbas Araghchi, já havia feito uma advertência semelhante, após comentários do ministro da Defesa israelense, Israel Katz. Medidas temporárias de restrição ao espaço aéreo serão implementadas sobre várias cidades iranianas durante o período do funeral.
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4: Oito e seis.
5: Boa noite.

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3: Chegamos com mais um Love Music. As canções mais apaixonadas do rádio a partir de agora. São 2 horas de amor e romantismo no ar. Sejam bem-vindos ao Love Music.
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1: Uma melhor que a outra aqui no Love Music. Voltaremos já.
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5: O governo brasileiro contestou a proposta de tarifaço de 25% contra produtos do Brasil, sugerida pelo representante comercial dos Estados Unidos. Em documento enviado aos Estados Unidos, o Itamaraty destacou que a medida prejudicaria as próprias empresas norte-americanas, impondo custos reais à economia dos Estados Unidos. O ministro das Relações Exteriores, Mauro Vieira, assinou o documento de 29 páginas, que também defende o PIX, rebatendo argumentos do STR de que o mecanismo discriminaria empresas dos Estados Unidos. O governo brasileiro avalia que a ameaça do tarifaço foi politizada, visando as eleições de outubro no Brasil. O ministro do Desenvolvimento, Indústria, Comércio e Serviços, Márcio Elias Rosa, afirmou que o Brasil corre contra o tempo e insistirá na negociação para evitar a taxação extra. Ele reiterou a orientação do presidente Lula de nunca abandonar a mesa de negociação.
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6: 8:28.
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1: De volta com o Love Music, as canções que tocam o seu coração.
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0: Esse bloco foi incrível. Já já tem mais Love Music.
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5: O Irã reforçou a segurança e advertiu os Estados Unidos e Israel contra qualquer ataque ao país, enquanto se prepara para o funeral de Estado do líder supremo, Ayatollah Ali Khamenei. Khamenei foi morto em ataques aéreos no primeiro dia da guerra, e os cortejos fúnebres terão início em 4 de julho. Ali Abdollahi, comandante do quartel-general central de Qatam al-Anbiya, afirmou que o Irã aplicaria uma dura retaliação a qualquer ameaça ou agressão. Na quarta-feira, o ministro das Relações Exteriores iraniano, Abbas Araghchi, já havia feito uma advertência semelhante, após comentários do ministro da Defesa israelense, Israel Katz. Medidas temporárias de restrição ao espaço aéreo serão implementadas sobre várias cidades iranianas durante o período do funeral.
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6: 8:47.
7: Boa noite.
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0: 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Estamos de volta com o Love Music. 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